0: A gente quer ampliar o número de mercados que as empresas exportam e ampliar ainda mais as exportações, do Brasil.
1: A partir desta quarta-feira, as empresas afetadas pelo tarifaço e interessadas no plano de diversificação de exportações devem se inscrever diretamente na página da Apex na internet, em apexbrasil.com.br. Reportagem Luana Karen.
2: E produtores de cana-de-açúcar da região Nordeste que sofreram prejuízos econômicos por causa da tributação imposta pelos Estados Unidos ou decorrentes de eventos climáticos extremos têm direito a apoio.
3: Foi publicado hoje decreto que regulamenta a concessão do apoio financeiro.
4: Produtores independentes de cana-de-açúcar da região Nordeste, que tiveram prejuízos na safra 2025-2026, dar apoio financeiro. O benefício será de R$ 12 por tonelada de cana comercializada, com limite total de R$ 270 milhões em recursos. O apoio é destinado a quem comprovar prejuízos causados pela tributação adicional sobre exportações brasileiras pelos Estados Unidos ou por eventos climáticos extremos. A produção considerada deve ter sido entregue entre 1º de agosto de 2025 e 31 de julho de 2026. Para receber, o produtor precisa apresentar à Companhia Nacional de Abastecimento, a CONAB, a documentação que comprove a comercialização e os prejuízos. Os documentos devem ser enviados até 30 de outubro de 2026. O pagamento será feito pela CONAB por PIX, utilizando a chave CPF ou CNPJ do beneficiário, ou por depósito em conta corrente de sua titularidade. Não têm direito produtores que sejam sócios nas usinas, destilarias ou cooperativas que recebem a cana-de-açúcar. As orientações para envio da documentação e a relação dos beneficiários serão divulgadas pela CONAB em seu site, no endereço gov.br/conab. Thaís de Araújo para a Voz do Brasil.
2: Projetos de assistência técnica e extensão rural do semiárido podem ser beneficiados por edital aberto pela Agência Nacional de Assistência Técnica e Extensão Rural, a ANATER, e Ministério do Desenvolvimento Agrário e Agricultura Familiar.
3: São R$ 413 milhões para implementar a adaptação climática na agricultura familiar.
2: Serão selecionados 50 lotes territoriais em 10 estados do semiárido, atingindo mais de 60 mil famílias.
3: A presidente da Agência Nacional de Assistência Técnica e Extensão Rural, Loroana Coutinho, explicou a quem se destina o edital.
5: A gente está falando de agricultores familiares, de povos indígenas, comunidades quilombolas, de assentados e assentadas da reforma agrária, de beneficiários do Programa Nacional do Crédito Fundiário. Então, é uma gama de pessoas que são vinculadas ao Programa Garantia Safra e que agora poderão receber estruturação, poderão receber acompanhamento. Então, não é só assistência técnica e extensão rural, é assistência técnica e extensão rural, mas também estruturação da produção. Então, certamente, a gente vai dinamizar esses 56 territórios com muita ação.
2: O prazo para a inscrição das propostas vai até 31 de agosto e pode ser feita a inscrição pela internet em anater.org/editais-2.
3: Produtores rurais que vão declarar o Imposto Territorial Rural podem fazer de forma mais simples.
2: A novidade deste ano é a opção de quitar o imposto na hora, usando o PIX, cartão ou TED.
3: O prazo de entrega da declaração vai até o dia 30 de setembro.
6: O prazo para a entrega da declaração do Imposto sobre a Propriedade Territorial Rural começou nesta segunda-feira e segue até 30 de setembro de 2026. A novidade este ano é que na versão web para pessoas jurídicas e para proprietários de imóveis rurais com área superior a 100 hectares, o pagamento do tributo pode ser feito por PIX, cartão de crédito, TED ou emissão do documento para pagamento. No sistema é possível preencher, transmitir, retificar e consultar declarações sem a necessidade de instalar programas no computador. O acesso é realizado com autenticação gov.br nos níveis prata ou ouro. Contribuintes que possuem muitos imóveis rurais podem ser importados arquivos contendo múltiplas declarações. Para ter acesso à declaração do Imposto sobre a Propriedade Territorial via web, acesse o endereço serviços. www.receitafederal.gov.br/login. Lá, o contribuinte deve entrar na conta gov.br, localizar o imóvel e preencher a declaração. Daniele Popov para a Voz do Brasil.
2: O Ministério da Saúde e o Serviço Federal de Processamento de Dados, o SERPRO, anunciaram a nuvem soberana do SUS.
3: E o que isso significa? Que os dados do Sistema Único de Saúde vão ser armazenados em uma única infraestrutura nacional.
7: Pela proposta, informações como históricos médicos, resultados de exames e registros de vacinação passam a ser processados exclusivamente em território nacional. A medida atende a parâmetros da Lei Geral de Proteção de Dados e garante a submissão das bases digitais unicamente à legislação brasileira, como explica o ministro da Saúde, Alexandre Padilha.
8: Todos os mais de 5 bilhões de dados da saúde, da nossa Rede Nacional de Dados de Saúde, passa a ter a segurança, a casa própria, aqui no Brasil, submetido às leis brasileiras, apenas a nenhuma lei de qualquer outro país.
7: O Serviço Federal de Processamento de Dados e o Departamento de Informação e Informática do Sistema Único de Saúde vão administrar a infraestrutura. O presidente do SERPRO, Wilton Mota, disse que, além de maior segurança, a nuvem soberana do SUS vai permitir a ampliação dos serviços digitais na saúde.
9: É consolidar uma infraestrutura robusta, segura e soberana.
7: Com a nuvem soberana do SUS, o Ministério da Saúde espera consolidar a Rede Nacional de Dados em Saúde, onde o paciente terá toda a sua trajetória no SUS em formato digital. Reportagem Nazi Brum.
2: E a gente vai falar agora de uma coisa que irrita muito o brasileiro. São aquelas ligações indesejadas de telemarketing, instituições financeiras.
3: O excesso pode até fazer com que chamadas importantes deixem de ser atendidas.
2: E para ajudar o consumidor a se proteger, existem ferramentas gratuitas que permitem bloquear o telemarketing e identificar quem está por trás de números desconhecidos.
10: O Brasil registra uma média de 305 mil ligações indesejadas por minuto, segundo dados do IDEC, o Instituto de Defesa de Consumidores. O número dá ao país o título de líder global em chamadas abusivas. Desde 2022, a Anatel tem atuado para garantir o direito de quem não quer receber esses tipos de chamadas, que no geral são ofertas de produtos e serviços, pesquisas, pedidos de doações ou cobranças. E mais, muitas vezes são realizadas por robôs.
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10: O Não Me Perturbe é um desses serviços criados para preservar o cidadão das ligações abusivas. Ele é gratuito e permite bloquear chamadas realizadas pelo telemarketing de operadoras de telecomunicações e instituições financeiras participantes. Basta acessar a plataforma www.nãomeperturbe.com.br, realizar o cadastro e selecionar as empresas que você deseja bloquear. Outra alternativa é o Qual Empresa Me Ligou. Caso você receba a chamada de um número desconhecido, é possível acessar o site qualempresameligou.com.br e consultar a qual empresa aquele número está vinculado. A ferramenta permite a localização dos canais oficiais de atendimento da empresa e evita que o usuário caia em golpes. A estudante de psicologia Isabelle Reis se queixa dos constantes incômodos provocados pelas ligações cada vez mais insistentes.
14: Recebo muitas ligações pela manhã, muitas ligações pela tarde e agora recentemente eu venho recebendo ligações até pela noite. Então eu não atendo mais ligação, às vezes pode ser até uma pessoa que é conhecida ou alguma coisa urgente, eu não atendo. Assim, meu celular sempre está no mudo, inclusive minha mãe até reclama, às vezes ela me liga ou pessoas da minha vida me ligam e sempre está no silencioso, então se eu não estou com o celular na minha mão, às vezes eu não atendo, às vezes é uma coisa séria.
10: Desde junho de 2024, a Anatel também passou a considerar abusivas as chamadas curtas com duração de até 6 segundos. Desde então, foram realizados mais de 1.200 bloqueios de empresas para a realização de chamadas e quase 40 milhões de reais em multas já foram aplicados. Reportagem Graziele Bezerra.
3: E falamos sobre as ligações indesejadas, muitas vezes feitas para os nossos celulares.
2: Um aparelho que faz parte do dia a dia, sempre ao lado do brasileiro. Por lá a gente faz compras, tem acesso ao banco e aos nossos contatos.
3: Pois então, uma plataforma permite registrar um aparelho celular e emitir alertas em caso de perda, roubo ou furto.
2: É o Celular Seguro, um sistema do Ministério da Justiça e Segurança Pública.
3: A plataforma oferece também a opção de indicar contatos de segurança e comunicar uma ocorrência para bloquear o aparelho de forma simples e rápida.
2: Você sabe como cadastrar o seu telefone na plataforma Celular Seguro? O sistema permite ao usuário registrar o aparelho celular e emitir alertas em caso de roubo, furto ou perda. A plataforma também oferece a opção de indicar pessoas de confiança que vão poder emitir um alerta em nome do usuário caso ele não consiga acessar o sistema. Para usar o Celular Seguro, é necessário fazer o login por meio de uma conta gov.br. O cadastro pode ser realizado pelo aplicativo ou pela versão web da plataforma. Para se cadastrar, basta acessar a plataforma Celular Seguro, escolher a opção Meus Telefones ou Telefones de Confiança e selecionar o aparelho. Depois, basta clicar em Alerta e confirmar o registro. Após a confirmação, será gerado um número de protocolo que pode ser utilizado em eventuais consultas posteriores. A plataforma Celular Seguro também oferece uma ferramenta para consulta de aparelhos usados antes da compra e verificar se determinado aparelho tem registro de roubo, furto ou perda. Para realizar a consulta, basta informar o e-mail, número de identificação único do aparelho celular. O e-mail pode ser consultado nas configurações do aparelho. Priscila Machado, para a Voz do Brasil.
15: Golpistas estão utilizando a logomarca do governo federal para oferecer supostas renegociações.
3: A orientação é não clicar em e-mails, mensagens e links na internet, inclusive em redes sociais.
4: O Ministério da Fazenda alerta para golpes aplicados contra pessoas que procuram renegociar dívidas. Os golpistas utilizam anúncios falsos, e-mails, mensagens e links na internet, inclusive em redes sociais, e usam indevidamente nomes e logomarcas do governo federal para conferir aparência de legitimidade às ofertas. A orientação é ficar atento. A renegociação de dívidas é feita diretamente com as instituições bancárias. O governo não envia links, mensagens digitais ou SMS oferecendo esse tipo de serviço e não mantém sites específicos para renegociação. Por isso, não forneça dados pessoais ou bancários e não faça pagamentos a partir de links recebidos por mensagens ou anúncios. Informações e orientações sobre renegociação de dívidas estão disponíveis no portal oficial do Ministério da Fazenda, no endereço gov.br/fazenda. Em caso de dúvida, procure diretamente a instituição financeira responsável pela dívida e utilize somente canais oficiais. Lucília Araújo, para a Voz do Brasil.
2: Uma aeronave com sensores de alta precisão está sobrevoando Amazônia, Cerrado e Pantanal para medir os gases que causam o efeito estufa.
3: O trabalho é uma parceria entre Brasil e Alemanha.
16: A aeronave, equipada com instrumentos científicos, está fazendo voos no espaço aéreo brasileiro desde o mês passado. O objetivo é medir fluxos e concentrações atmosféricas de dióxido de carbono e metano, dois dos principais gases causadores do efeito estufa. Os voos se concentram na Amazônia, no Pantanal e em parte do Cerrado. O modelo do avião é capaz de voar em uma ampla faixa de altitude, desde 850 metros até 15 mil metros. O pesquisador do Instituto de Física da Universidade de São Paulo, Paulo Artacho, dá os detalhes.
17: O objetivo principal dessa pesquisa é entender melhor as emissões e o processamento atmosférico de um gás de efeito estufa, que é muito importante, que é o metano. Então, o metano é o segundo gás em importância, em relevância, do ponto de vista de gases de efeito estufa, logo depois do dióxido de carbono. E a Amazônia e o Pantanal, em particular, todas as áreas alagadas são fortes emissores de metano.
16: Cerca de 120 pesquisadores de instituições de pesquisa da Alemanha e do Brasil trabalham na coleta de dados. A coordenação é do Instituto Nacional de Pesquisas Espaciais, o INPE, e do Centro Espacial Alemão. Segundo o coordenador da pesquisa, Dirceu Luiz Erdes, os dados vão complementar informações de outros sistemas de observação, validar medições por satélite e aprimorar modelos climáticos.
18: Todos os modelos de IPCC, modelos de clima e tempo, utilizam dados de CO2 e metano. Então, o principal objetivo desse trabalho é validar esses modelos, corrigir o que tiver que corrigir e melhorar as projeções futuras. E também validar os dados satélites. Tem vários satélites hoje, tanto europeus como americanos, japoneses e chineses, que cruzam o nosso território. E eles têm um valor de coleta desses dados. E a ideia desse projeto é coletar os dados in situ, na região, e validar tanto o satélite como os modelos de previsão.
16: A campanha científica deve se estender até meados de setembro. Até lá, serão realizados cerca de 15 voos, tanto durante o dia quanto à noite. Reportagem Luciana Colares de Holanda.
2: Brasileiro de Alimentação Escolar, que une os produtos da agricultura familiar às merendas servidas aos estudantes, foi apresentado a uma delegação da Etiópia.
19: Antes de chegar ao prato dos estudantes, a merenda escolar percorre um caminho que começa muito antes da cozinha da escola. É um modelo que une alimentação saudável, agricultura familiar e políticas públicas. Uma experiência brasileira que desperta o interesse de outros países, como a Etiópia. Como lembrou a coordenadora-geral do Programa Nacional de Alimentação Escolar, Karine Santos.
20: O Brasil coopera com muitos países. Faz parte da programação dessa missão de receber a delegação da Etiópia, demonstrar como isso é levado a efeito até que esse alimento chegue de fato no prato dos nossos estudantes.
19: A visita integra a parceria de cooperação entre Brasil e Etiópia voltada ao intercâmbio de experiências sobre alimentação escolar. Analista de projetos da Agência Brasileira de Cooperação, Paola Barbieri, falou como funciona essa cooperação entre os dois países.
21: O Programa de Alimentação Escolar Brasileiro já tem 70 anos, né, de existência e, assim, pelas inovações que o programa traz, os países, eles têm muito interesse em conhecer como ele é organizado, né, como ele é operado.
19: Numa escola do Distrito Federal, a delegação da Etiópia pôde acompanhar o resultado desse trabalho na prática. Parte dos alimentos servidos nas escolas públicas vem diretamente da agricultura familiar. A produção passa pelas cooperativas e segue para as unidades de ensino, como garante o presidente da cooperativa, Anaildo Porfírio da Silva.
22: A nossa cooperativa associação hoje já tem 72 escolas, então isso ajuda demais o agricultor.
19: O agricultor familiar José Ailton Alves diz que sente satisfação por ter o seu trabalho reconhecido internacionalmente.
23: A gente se sente honrado e gratificado, porque a gente está vendo que o nosso trabalho está sendo visto.
19: Os alimentos produzidos por agricultores familiares, como José Ailton, chegam a milhões de estudantes, como Otaviana Esteves de Deus, de 11 anos.
24: Muito legal essa hora que a gente reúne todo mundo aqui na mesa para comer, conversar, um alimento saudável também. Muito delicioso.
19: A merendeira Dilma Costa conta que o sucesso é garantido.
25: Hoje é estrogonofe. Hoje vai ser uma loucura. Eles vão comer assim. É sempre repetem, né?
19: A cooperação Brasil-Etiópia é coordenada pela Agência Brasileira de Cooperação, pelo Fundo Nacional de Desenvolvimento da Educação e conta com o suporte de agências das Nações Unidas. Reportagem Cleide Lopes.
3: E essas foram as notícias do governo federal.
2: Fique agora com as notícias do Poder Judiciário e do Congresso Nacional. Uma boa noite.
3: Boa noite para você e até amanhã.
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1: Centro de Estudos Constitucionais do Supremo Tribunal Federal prorroga prazo de inscrições para audiência acadêmica em Belém, no Pará.
5: Relatório do CNJ aponta que medidas protetivas chegam rápido, mas não bastam contra feminicídios.
1: STJ mantém condenação de suposto membro do PCC a mais de 87 anos de prisão.
5: Boa noite, eu sou o Arthur Filho.
1: E eu sou Walter Lima.
5: O Centro de Estudos Constitucionais do Supremo Tribunal Federal prorrogou para 16 de agosto o prazo de inscrições para participação na terceira audiência acadêmica regional do projeto O Ensino do Direito Constitucional no Século XXI, Panorama e Perspectivas.
1: O evento será realizado no próximo dia 28 no Instituto de Ciências Jurídicas da Universidade Federal do Pará.
5: As instituições interessadas em fazer exposição oral devem realizar a inscrição por meio de formulário com envio de resumo escrito até 4 mil caracteres.
1: As manifestações devem ter caráter constitucional e poderão abordar um ou mais dos eixos temáticos definidos pelo Centro de Estudos Constitucionais do Supremo Tribunal Federal.
5: Pesquisa apresentada pelo Conselho Nacional de Justiça revela que o sistema de justiça tem concedido com rapidez medidas protetivas de urgência.
1: Mas os dados revelam que ainda é um desafio combater o feminicídio. Fernanda Porto.
6: 53% das medidas protetivas de urgência são concedidas no mesmo dia em que a mulher faz a solicitação. Mas a ação ainda não é suficiente para evitar casos de feminicídios, já que em 57,6% dos casos, as vítimas tinham medidas protetivas vigentes. Os dados são da pesquisa Feminicídio e Medidas Protetivas de Urgência, publicada pelo Conselho Nacional de Justiça. O levantamento foi feito com base em mais de 10 mil inquéritos iniciados e ações penais de primeiro grau ajuizadas entre os anos de 2024 e 2025. Do grupo analisado, 3.449 vítimas, ou seja, duas a cada três mulheres, não tinham medida contra o réu. Já outras 1.669 tinham medida protetiva, o que corresponde a uma a cada três vítimas.
5: Superior Tribunal de Justiça mantém condenação de mais de 87 anos de prisão a suposto integrante do PCC.
1: A decisão é da desembargadora convocada Nilsone de Freitas. Repórter Fátima Uchoa.
7: O réu foi condenado por participação em organização criminosa armada, 5 homicídios qualificados e ocultação de cadáver. Entre as vítimas está uma escrivã da Polícia Civil de São Paulo. Segundo o Ministério Público, o réu é integrante do primeiro comando da capital, o PCC. A defesa pretendia anular a condenação pelo Tribunal do Júri e obter novo julgamento, mas o Tribunal de Justiça de São Paulo negou a apelação, sob o fundamento de que a decisão dos jurados tinha amparo em provas. No STJ, ao analisar o pedido, Nilsone de Freitas destacou que o habeas corpus serve para proteger o direito de locomoção diante de ilegalidade ou abuso de poder, não sendo cabível para rediscutir condenações quando não há flagrante ilegalidade.
5: Justiça Federal suspende reintegração de posse em área disputada por assentados e indígenas pataxós na Bahia.
1: Com a decisão, a ordem de reintegração de posse em favor do INCRA fica sem efeito até um novo julgamento, que só deve ocorrer após produção de prova técnica. Sabrine Menezes.
8: No recurso, o MPF sustentou que os direitos territoriais dos povos indígenas são originários e reconhecidos pela Constituição Federal. Com a decisão, o processo de reintegração de posse do lote 77A, localizado no projeto Assentamento Cumuru-Xatiba, em Prado, na Bahia, deve passar por uma nova perícia para verificar se a área faz parte da terra indígena Comexatibá, do povo pataxó. Em caso de confirmação, os assentados têm direito à indenização e à eventual realocação para outro projeto de reforma agrária.
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5: A você, uma boa noite.
1: E até amanhã.
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9: Eu sou Paula Groba.
10: E eu sou Humberto Pinheiro.
9: E estes são os destaques de hoje do Jornal do Senado, que começa agora.
10: Vai à sanção programa de incentivos à produção nacional de fertilizantes.
9: Avança projeto que define implementação do novo piso salarial nacional para médicos e cirurgiões dentistas.
10: Estatuto do Aprendiz segue para plenário com urgência.
9: Boa noite.
10: Boa noite.
9: Apesar de ser uma das maiores potências mundiais de produção de alimentos, o Brasil ainda depende fortemente de fertilizantes importados para manter a produção agrícola.
10: Para reduzir essa dependência, o Senado aprovou hoje e encaminhou para a sanção presidencial o projeto que cria um programa de incentivo à produção nacional de fertilizantes. A proposta busca aumentar a oferta do insumo produzido no país, reduzir os custos para o agronegócio e, com isso, ajudar a baratear a produção de alimentos. A reportagem é de Alexandre Campos.
11: A principal mudança feita pelos deputados federais aprovada pelos senadores é a autorização para o repasse de recursos do orçamento ao BNDES para abrir linha de crédito para investimentos na produção de fertilizantes e matérias-primas, remineralizadores, bioinsumos e biofertilizantes. O dinheiro poderá financiar plantas industriais, atividades de pesquisa e infraestrutura de integração de polos logísticos. Relatora do projeto, a senadora Tereza Cristina, do PP de Mato Grosso do Sul, lembrou que, apesar de ser uma potência agrícola, o Brasil continua dependente da importação de fertilizantes.
12: Em 50 anos, nós revolucionamos a agricultura e a produção brasileira. E hoje, este ano, a gente deve passar os Estados Unidos como maiores exportadores de grãos do mundo. E nós vamos fazer essa façanha. Com terras pobres, presidente, que precisam de fertilizantes. Então é uma loucura a gente não ter até hoje um Proferte da vida.
11: O texto aprovado, que segue para a sanção presidencial, confere ao Conselho Nacional de Fertilizantes e Nutrição de Plantas a atribuição de avaliar a cada 2 anos a efetividade do programa e definir a mistura mínima obrigatória de fertilizantes nacionais aos comercializados em território brasileiro.
9: E a Comissão de Orçamento aprovou a abertura de créditos extraordinários à União para socorrer vítimas de desastres naturais e para agências reguladoras.
10: Relatora da proposta, a senadora Tereza Cristina defendeu que o instrumento da abertura de crédito seja evitado com mais planejamento. Repórter Raíssa Abreu.
13: A medida provisória aprovada destina R$305 milhões ao socorro de vítimas de desastres naturais, como secas e enchentes, em diversos pontos do país. A relatora, senadora Tereza Cristina, do PP de Mato Grosso do Sul, votou pela aprovação da medida, mas reforçou que o crédito extraordinário só deve ser usado em casos excepcionais.
14: Um país que, estação após estação, precisa correr para socorrer aquilo que poderia ter prevenido, não enfrenta um problema de imprevisibilidade, enfrenta um problema de planejamento.
13: A comissão também aprovou um projeto de abertura de crédito de R$24 milhões para reforçar o orçamento das agências reguladoras.
9: Médicos e cirurgiões dentistas podem ter piso salarial de mais de R$13 mil para 20 horas semanais, mas a implementação será gradual ao longo de 3 anos.
10: Foi o que aprovou nesta terça-feira a Comissão de Assuntos Econômicos. Pelo texto aprovado, o piso será implementado em 3 etapas. As informações com a repórter Marcela Cunha.
15: O projeto estabelece piso salarial de R$13.662 reais para médicos e cirurgiões dentistas que trabalham 20 horas por semana. O novo valor de referência vale tanto para o setor público quanto para o privado e deverá ser reajustado anualmente. A proposta também aumenta para 50% o adicional pelo trabalho noturno e mantém nesse percentual a remuneração das horas extras. O texto já havia sido aprovado pela Comissão de Assuntos Econômicos e de Assuntos Sociais, mas recebeu recurso para votação pelo plenário. Foram apresentadas 4 emendas rendas e, por isso, o projeto voltou à CAE. O relator, senador Nelsinho Trade, do PSD do Mato Grosso do Sul, aceitou apenas a emenda que prevê a implantação gradual do novo piso, 40% do valor no primeiro ano, 70% no segundo e 100% a partir do terceiro.
4: A transição confere tempo de adaptação aos empregadores, tanto do setor privado quanto do setor público, e mitiga eventuais impactos negativos sobre o mercado de trabalho.
15: O projeto segue para análise da Comissão de Assuntos Sociais e depois para votação no plenário do Senado.
16: O Senado pode analisar propostas que reduzem o número de dias letivos nos calendários escolares.
10: As ideias foram apresentadas por cidadãos e serão analisadas pela Comissão de Direitos Humanos e Legislação Participativa. Se aprovadas, poderão ser transformadas em projetos de lei. Repórter Herman Kulitz.
17: As iniciativas foram apresentadas por cidadãos pelo portal E-Cidadania. Como receberam mais de 20 mil apoios, se tornaram sugestões e legislativas. Agora, a Comissão de Direitos Humanos e Legislação Participativa vai decidir se elas serão transformadas em projeto de lei. André Camargo, autor de uma das propostas, explicou que antigamente o calendário escolar era de 180 dias e não vê prejuízo no retorno a essa quantidade.
18: As 800 horas vão permanecer, né? A carga horária de trabalho vai se manter. O que vai diminuir é a quantidade de dias letivos, para a gente poder se organizar, se reorganizar e tentar ver uma nova saída.
17: Os autores alegam benefícios tanto para os professores, favorecendo a formação continuada e a melhora na qualidade de vida no trabalho, quanto para os alunos, que poderão ter um ano letivo mais dinâmico e focado em um ensino mais eficiente, podendo até diminuir a evasão escolar.
16: E avançou no Senado o Estatuto do Aprendiz, novo marco legal para programas de aprendizagem com regras de contratação de adolescentes e jovens entre 14 e 24 anos, além de pessoas com deficiência em qualquer idade.
10: O texto aprovado pela Comissão de Assuntos Sociais, sem modificações, seguiu com pedido de urgência para votação no plenário do Senado. Repórter Marcela Diniz.
20: O contrato terá duração de 2 anos, podendo ser prorrogado por mais um, e a jornada poderá chegar a 8 horas diárias para quem já concluiu a educação básica. A proposta garante direitos como vale-transporte, férias no mesmo período do recesso escolar para menores de 18 anos e estabilidade para gestantes. O texto mantém a obrigatoriedade de contratação de aprendizes por empresas de médio e grande porte nos mesmos percentuais de hoje, mínimo de 5% e máximo de 15%, de acordo com o número de trabalhadores. Micro e pequenos negócios continuarão com contratação facultativa. Para quem não cumprir a cota, o texto prevê multa de R$3.000 por aprendiz não contratado. Em caso de reincidência ou embaraço à fiscalização, o valor dobra. O texto aprovado pelos senadores é o mesmo que veio da Câmara. 5 emendas de plenário foram rejeitadas na Comissão de Assuntos Sociais, entre elas, a que transferia para negociação coletiva regras sobre aprendizagem. O senador Flávio Arnes, do PSB paranaense, lembrou que já existe decisão do STF proibindo esse tipo de acordo quando o que está em questão são direitos de adolescentes.
21: Não se pode discutir mais vagas ou menos vagas. E já existe o tema 1046, que afastou expressamente das políticas de inclusão de aprendizes a negociação coletiva. A empresa pode alocar aprendizes em outros tomadores de serviço, públicos ou privados. Então, várias alternativas foram criadas para se ultrapassar o problema de, eventualmente, uma empresa não poder contratar.
20: A aprovação no Senado é o último passo da análise da proposta no Congresso. Mas para virar lei, ela ainda precisa ser sancionada pelo presidente da República.
16: E o senador Paulo Paim, do PT do Rio Grande do Sul, reafirmou o apoio à redução da jornada para 40 horas semanais, sem redução de salário. Segundo ele, mais de 80% dos brasileiros apoiam o fim da escala 6x1.
10: Paim também citou estudos que apontam a possibilidade de criação de 4,5 milhões de novos empregos com a medida. Destacar que a proposta já recebeu o aval dos deputados, o senador defendeu que a PEC seja colocada em votação no Senado.
22: Não estamos diante de uma pauta de esquerda ou de direita, de centro ou do governo ou da oposição. Estamos diante de uma pauta dos brasileiros, das famílias brasileiras.
10: Com edição de Paula Groba e trabalhos técnicos de Eliseu Caires. O Jornal do Senado fica por aqui. Acompanhe agora as notícias da Câmara dos Deputados. Boa noite.
16: Boa noite e até amanhã.
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2: Comissões declaram nulo casamento de menores de 16 anos de idade.
3: Propostas aumentam o acesso da população às canetas emagrecedoras.
2: Lei votada pelos parlamentares amplia o uso do FGTS por filantropia.

0: Em 2022, a legislação permitia a essas instituições de saúde sem fins lucrativos aplicarem verbas do FGTS, mas a autorização não foi prorrogada. A norma sancionada agora foi apresentada pelo deputado Paulo Pimenta, do PT do Rio Grande do Sul, ainda este ano. O parlamentar apenas recuperou o texto de uma medida provisória do Executivo que perdeu a validade porque não foi votada pelo Congresso. Ao defender a aprovação do então projeto de lei no plenário da Câmara, o deputado Pompeu de Matos, do PDT do Rio Grande do Sul, ressaltou que a proposta vai beneficiar especialmente as Santas Casas.
1: É uma retomada de uma possibilidade que tinham as Santas Casas de se socorrer do Fundo de Garantia por Tempo de Serviço para suprir as dívidas que têm de financiamento. Segundo consta, a própria Santa Casas já declararam que há uma dívida em torno de 10 bilhões. E existe recurso no Fundo de Garantia destas Santas Casas que pode ser lançado mão.
0: O governo estima que a utilização de verbas do FGTS pode reduzir os encargos financeiros das entidades filantrópicas de patamares próximos a 18% ao ano para cerca de 12% ao ano. Para serem consideradas filantrópicas, as instituições devem destinar pelo menos 60% dos atendimentos ao Sistema Único de Saúde, de forma gratuita para a população. Os empréstimos com recursos do Fundo de Garantia vão beneficiar também instituições sem fins lucrativos que atuem no campo para auxiliar pessoas com deficiência e que participem de forma complementar do SUS. Na Câmara, o texto foi aprovado em 7 de julho e logo em seguida, no dia 15 do mesmo mês, os senadores também acolheram o projeto. Da Rádio Câmara de Brasília, Maria Neves.
2: Projeto de Ribamar Silva, do Podemos de São Paulo, atualiza as regras de rotulagem de alimentos. A proposta prevê informações nutricionais mais claras e acessíveis para orientar os consumidores na escolha de produtos.
3: De acordo com o texto de Ribamar Silva, a regulamentação deve estabelecer critérios para destacar o teor de açúcares, sódios, gorduras e outros componentes de interesse para a saúde. O projeto também prevê recursos de acessibilidade, como o sistema Braille e ferramentas digitais para pessoas com deficiência.
2: Saúde. Projetos em discussão na Câmara querem aumentar acesso da população às chamadas canetas emagrecedoras. A repórter Mônica Tati tem os detalhes.
4: 60% dos brasileiros estão obesos ou acima do peso, segundo dados divulgados pelo Ministério da Saúde. Dessas pessoas, um quarto já é considerada obesa. A obesidade geralmente acarreta doenças crônicas, como hipertensão, diabetes e problemas cardiovasculares. São necessárias várias medidas para evitar a condição, como boa alimentação e a prática de exercícios físicos. Mas o uso de substâncias presentes nas chamadas canetas emagrecedoras tem se mostrado eficaz para reduzir o peso corporal e ajudar no controle da obesidade. Para tentar controlar os danos, deputados apresentaram projetos para aumentar o acesso da população a esse tipo de tratamento. O deputado Mário Eringer, do PDT de Minas Gerais, apresentou o projeto de lei que declara de interesse público os medicamentos Monjaro e Zepbound, que utilizam como princípio ativo a tirzepatida. A medida permite que o governo utilize o mecanismo de licença compulsória da propriedade industrial, popularmente conhecido como quebra de patente.
5: A quebra da patente propicia que outras empresas aumentem a concorrência, possam fabricar esse medicamento, a tirzepatida, e atingir o maior número de pessoas, porque haverá com certeza uma redução do preço. Hoje, o preço do Monjaro e do Zepbound é muito caro, impossibilita qualquer pessoa de classe média, média alta até, de usar esse medicamento, porque o preço é muito alto. E os benefícios são tão grandes que isso é vantagem para a saúde pública de uma maneira geral.
4: Já o deputado Damião Feliciano, do União da Paraíba, apresentou o projeto que exige a oferta de liraglutida, que tem o nome comercial de Saxenda, e a semaglutida, conhecida por Wegovy ou Ozempic, pelo SUS, o Sistema Único.

0: Único de Saúde. Segundo Damião Feliciano, esses dois medicamentos são reconhecidos mundialmente como eficazes no tratamento da obesidade, mas o preço é uma barreira para a população mais carente. Segundo a Anvisa, a liraglutida auxilia no controle crônico de peso em associação a uma dieta baixa em calorias e ao aumento de exercícios físicos. A semaglutida, por sua vez, é mais uma opção para o tratamento do diabetes mellitus tipo 2. Os projetos que pretendem facilitar o acesso da população às canetas emagrecedoras estão em diferentes fases de apreciação na Câmara dos Deputados. Da Rádio Câmara de Brasília, Mônica Tati.
1: Trabalho.
2: Sidney Leite, do PSD do Amazonas, pondera que o texto da PEC do fim da escala 6x1 deve contemplar os interesses tanto dos empresários quanto dos trabalhadores. Ele afirma que a redução da jornada vai garantir mais tempo de convivência familiar para os brasileiros.
3: É importante que se compreenda que nós temos um segmento para quem empreende nesse país, o comércio e os serviços. Há necessidade que nesse relatório que nós vamos aprovar, contemple esses setores, que são setores que muitas vezes não conseguem manter o trabalhador na formalidade, tendo em vista os altos custos dos encargos sociais. Mas isso não deve ser fator para que aqui no parlamento nós possamos avançar e dar fim a essa escala e que homens e mulheres possam ter o direito de conviver com a família, direito ao lazer, direito ao estudo e com isso ter uma qualidade de vida melhor.
1: Sidney Leite lembra que a escala 5x2 já existe em áreas como o serviço público, o setor financeiro e parte da indústria. O parlamentar acredita que o fim da escala 6x1 vai contribuir para a redução do adoecimento dos trabalhadores e para o aumento da produtividade no ambiente profissional.
4: Economia.
2: Luiz Erondina, do PSOL de São Paulo, é uma das autoras do projeto que cria o Sistema Nacional de Transparência e Monitoramento de Preços de Combustíveis. A proposta prevê um portal público para consulta em tempo real dos preços praticados em postos de todo o país.
1: Luiz Erondina sugere que distribuidoras e revendedores informem à ANP dados sobre preços, custos e volumes comercializados. Ela acrescenta que o texto estabelece mecanismos para identificar variações abusivas de preços, além de estabelecer sanções administrativas.
4: Ciência e tecnologia.
2: Lucas Ramos, do PSB de Pernambuco, propõe discutir a criação da CID Digital, uma contribuição sobre as receitas obtidas por plataformas digitais com a prestação ou intermediação de serviços. A medida busca estabelecer uma nova forma de tributação para o setor.
1: Lucas Ramos destaca que a proposta divide opiniões e que, por isso, precisa ser debatida. Enquanto os defensores apontam a necessidade de ampliar a tributação, empresas afirmam que já recolhem diferentes impostos e alertam para o risco de aumento de custos e repasse ao consumidor.
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4: Direitos Humanos.
2: A Câmara aprovou o projeto que declara nulo o casamento de menores de 16 anos de idade. A repórter Paula Bittar acompanhou a votação.
6: A Comissão de Constituição e Justiça da Câmara aprovou uma proposta que declara a nulidade em qualquer caso do casamento de pessoas que não atingiram 16 anos de idade, a chamada idade núbil. O texto aprovado exclui artigos do Código Civil que prevêem a possibilidade de casamento antes da idade núbil, como em caso de gravidez, ou estabelecem regras e prazos para confirmação ou anulação desses casamentos. A relatora na CCJ, deputada Ana Paula Lima, do PT de Santa Catarina, apresentou um parecer favorável a esse projeto da deputada Laura Carneiro, do PSD do Rio de Janeiro, mas rejeitou um outro do deputado doutor Fernando Máximo, do PL de Rondônia, que pretendia facilitar o casamento de quem atingiu 16 anos com a assinatura de um dos pais ou responsáveis. Atualmente, a lei exige a assinatura de ambos os pais ou representantes legais nesse casos. Ana Paula Lima também destaca destacou que a vedação do casamento de menores de 16 anos encontra respaldo constitucional na proteção à infância e à juventude.
7: A aprovação do meu parecer pela Comissão de Constituição e Justiça, que torna nulo o casamento antes dos 16 anos, não é só um detalhe jurídico, é a Câmara Federal dizendo com todas as letras que esse tipo de casamento nunca deveria ter existido. Uma criança e adolescente ser empurrada para dentro de um casamento significa abandono escolar, gravidez precoce e muitas vezes violência escondida dentro de casa. Fecharmos as brechas que ainda restam na nossa legislação é proteger meninas que sozinhas não teriam como se defender.
6: A proposta que declara a nulidade em qualquer caso do casamento de pessoas que não atingiram 16 anos de idade já pode seguir para análise do Senado, a menos que haja recurso para votação antes pelo plenário da Câmara. Da Rádio Câmara, de Brasília, Paula Bittar.
4: Transportes.
1: Júlio Lopes, do PP do Rio de Janeiro, apoia projeto que estabelece o transporte público gratuito como um direito universal no país. Na opinião do parlamentar, a tarifa zero estimula o comércio e já é uma realidade bem-sucedida em diversas cidades.
8: Essa é uma ideia disruptiva, uma ideia nova, uma ideia importante, porque muitos países do mundo já estão começando essas experiências, assim como no Brasil. Nós já temos várias cidades no Brasil, mais de 14 cidades brasileiras, onde o transporte é gratuito e gera um movimento enorme na economia, porque você usa o transporte não só para ir trabalhar, mas também para se divertir, para ir cuidar da sua saúde, para cuidar da vida médica, clínica dos seus filhos também, enfim. O transporte gratuito gera um movimento enorme na economia.
2: Júlio Lopes reconhece os desafios para garantir o financiamento da medida, mas acredita que a criação de fontes permanentes de recursos e o uso de matrizes energéticas mais baratas, como o gás natural, podem garantir a mobilidade gratuita sem distinção de segmentos da população.
1: Proposta de Chico Alencar, do PSOL do Rio de Janeiro, prevê passe livre em todos os transportes públicos do país para pessoas com deficiência e doenças crônicas. A ideia, segundo o deputado, é garantir mobilidade e ampliar o acesso a um direito básico.
2: Chico Alencar lembra que pessoas com deficiência e doenças crônicas enfrentam limitações específicas e que, por isso, precisam de tratamento diferenciado no acesso ao transporte. Ele acrescenta ainda que é dever do poder público atender ao interesse coletivo e garantir a inclusão.
9: Então, esse passe livre em todos os transportes coletivos para o portador de doença crônica e ou de deficiência é, na verdade, o cumprimento de um direito que a gente quer ver assegurado. É bom lembrar que os serviços de transporte público são uma concessão do poder público e as empresas concessionárias têm que se submeter à legislação mais geral, que é, por definição, voltada para o bem comum.
4: Desenvolvimento regional.
1: Dorinaldo Malafaia, do PDT do Amapá, é relator de projeto que concede a Macapá o título de Capital Nacional do Meio do Mundo. A proposta destaca que a cidade é a única capital brasileira cortada pela linha do Equador, onde o equinócio pode ser observado duas vezes ao ano em março e setembro.
2: Dorinaldo Malafaia deu parecer favorável à iniciativa, ressaltando a importância do reconhecimento para a identidade local. Ele aponta que a homenagem pode fortalecer o turismo de Macapá por valorizar atrações ligadas à linha do Equador, como o Parque Meio do Mundo.
1: Projeto de Márcio Neiser, do Solidariedade, transforma o festejo do Santuário Diocesano Nossa Senhora do Coco da Aparecida, em Loreto, no Maranhão, em manifestação da cultura nacional. A celebração é realizada anualmente entre os dias 6 e 15 de agosto.
2: De acordo com Márcio Neiser, o festejo reúne milhares de romeiros de diferentes regiões do país e representa uma tradição centenária da população maranhense. Na visão do deputado, a proposta valoriza o patrimônio cultural e incentiva o turismo e o desenvolvimento local.
4: Comissões.
1: Rui Carneiro, do Podemos da Paraíba, apresentou projeto que institui a Política Nacional de Integridade Pública e Governança Preventiva. O deputado explica que a proposta fortalece os mecanismos de prevenção de irregularidades, transparência e eficiência na administração pública.
2: Entre as medidas previstas no projeto de Rui Carneiro estão a obrigatoriedade de programas de integridade nos órgãos públicos, com códigos de ética, canais de denúncia e capacitação de servidores. O texto também cria órgão destinado a produzir inteligência, identificar riscos e apoiar os órgãos de controle.
4: Justiça.
1: Projeto de Beto Pereira, do Republicanos de Mato Grosso do Sul, define os critérios para caracterizar o notável saber jurídico exigido para a indicação de ministros dos tribunais superiores e desembargadores. Entre os parâmetros sugeridos estão atuação no magistério e produção científica.
2: Beto Pereira também defende que a titulação de doutor em direito e o recebimento de premiações na área jurídica sejam considerados para as nomeações. Na visão dele, a medida dá mais objetividade ao conceito previsto na Constituição e reduz interpretações subjetivas no processo de indicação.
4: Segurança Pública.
1: Sancionadas pelo Poder Executivo, propostas discutidas na Câmara ampliam a proteção às mulheres.
2: Deputadas apontam avanços com as novas leis do Pix Pensão e de divulgação do Ligue 180, segundo ressalta o repórter José Carlos Oliveira.
10: Deputadas participaram da cerimônia de sanção das novas leis do Pix Pensão e de divulgação do Ligue 180 e apontaram avanços no Pacto Nacional dos Três Poderes contra o Feminicídio. A lei que obriga o poder público a divulgar o telefone exclusivo de denúncia de violência contra a mulher em locais públicos e privados de grande circulação surgiu de proposta da deputada Laura Carneiro, do PSD do Rio de Janeiro. Relatora do texto na Câmara, a deputada Camila Jara, do PT do Mato Grosso do Sul, destacou os esforços de fortalecimento do Ligue 180, criado em 2005.
11: O 180 tinha sofrido um completo desmonte. As mulheres ligavam e eram encaminhadas para qualquer lugar e eram muitas vezes revitimadas. Quando a deputada Laura faz esse projeto para que os estados divulguem o 180, é uma maneira da gente estar ampliando e garantindo que ele funcione.
10: Já a lei do chamado Pix Pensão altera o Código de Processo Civil para instituir a transferência automática de pensão alimentícia. O texto surgiu de proposta da deputada Tabata Amaral, do PSB de São Paulo, com a intenção de reverter o atual quadro de 650 mil processos judiciais por falta de pagamento de pensão alimentícia, muitos deles relativos a homens de classes média e alta.
12: São 11 milhões de mães solo no nosso Brasil. Quase 2 milhões de crianças que não têm o nome do pai na certidão de nascimento. E aquilo que a gente tem para a CLT, para o assalariado, que é o desconto da pensão, a gente vai ter para todo mundo com essa lei. Pode ser MEI, pode ser autônomo, pode trocar de emprego, pode ser empresário, pode estar na informalidade, deve uma pensão alimentícia, tem filho, vai ter que ter o depósito na conta da mãe todo mês certinho.
10: Da Rádio Câmara de Brasília, José Carlos Oliveira.
1: Projeto de Alexandre Guimarães, do MDB do Tocantins, cria a Política Nacional de Prevenção e Enfrentamento à Violência de Gênero no Ambiente Digital. Segundo o autor, o objetivo é estabelecer medidas que protejam as vítimas e responsabilizem os autores de crimes cometidos na internet.
2: Entre as medidas previstas no projeto de Alexandre Guimarães estão a criação de canais para denúncias e a remoção de conteúdos ilícitos. O texto também estabelece regras para provedores e prevê ações de educação digital e prevenção contra o uso ilegal da internet. Inteligência Artificial.
1: Termina agora o Jornal Câmara dos Deputados, produzido pela Rádio Câmara, com trabalhos técnicos de Everson Urani e apresentação de Márcio Aquiles Sardi e José Carlos Andrade. Uma ótima noite para você.
2: Boa noite, a Voz do Brasil volta amanhã.
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3: A sua terça-feira à noite fica muito melhor, porque agora começa o No Ritmo do Amor e você vai ouvir boa música, você vai relaxar, você vai lembrar dos bons momentos que você já viveu, aqueles que você não quer recordar, deixe-os guardados, hein? Faça isso junto comigo nessa noite, nesta terça, dia 11 de agosto. Para participar, 3499-136-2203, esse é o nosso WhatsApp. Você é muito bem-vindo. Elton John, Goodbye Yellow Brick Road.

Aqui na programação, Grace Abrams, That's So True. E aqui no WhatsApp, um beijo para a Valquíria. Ana, hoje é o meu aniversário e eu adoro te ouvir. Tive um dia muito feliz. Valquíria, feliz aniversário. Deus te abençoe. Muitas alegrias nessa nova fase. Obrigada pela sua companhia nesse dia tão especial. Um beijo para o Telmo, final do telefone 3042. E um beijo também para a Úrsula. Ana, te escuto sempre, mas é a primeira vez que participo. Adoro essa rádio. Um beijo para você e obrigada, Úrsula, pela sua companhia.

Hora de encerrar a sequência com Tanita Tikaran, Twist in My Sobriety. Antes o Cope Calais com Bubbly. Eu volto já já e conto com você, hein?

0: 10:28.
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3: O Ministério da Saúde inclui no SUS um novo exame para rastreamento do câncer colorretal. O teste imunoquímico fecal, conhecido como FIT, será destinado a homens e mulheres sem sintomas, entre 50 e 75 anos, e deverá ser realizado a cada 2 anos. O exame detecta pequenas quantidades de sangue oculto nas fezes, que pode indicar pólipos, lesões pré-cancerígenas ou câncer. Segundo o Ministério da Saúde, a medida poderá ampliar o acesso à prevenção e à detecção precoce para mais de 40 milhões de brasileiros.
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2: Nosso WhatsApp para você participar é o 3499-136-2203. Peça sua música, mande um beijo para quem você gosta. Lá no meu Insta, no Sou Ana Paula Barros, você também pode deixar o seu alô. Eu respondo todo mundo. Não no mesmo minuto, mas aguarde, a gente conversa. Rod Stewart, Sailing.

Lobão, gostaria de ouvir o Lobão. E hoje já está programada a música Chorando no Campo. Rea, não saia daí, você vai ouvir a sua música. E um beijo também para o Matias. Ana, eu trabalho como contador e adoro a sua programação. Conto as músicas todas as noites. Gostei do trocadilho. Um beijo para você.

Sucesso nacional para encerrar a sequência, Chorando no Campo, Lobão. Depois do intervalo tem a sua história de amor, aqui no quadro Amor de Cinema.

0: 10:55.
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2: Aqui no Ritmo do Amor, você pode me contar a sua história. Participe no WhatsApp 3499-136-2203. Sempre às terças e quintas tem o quadro Amor de Cinema.
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2: Hoje no quadro Amor de Cinema, quem participa é o Fábio Martins. E ele começa: Aninha, eu sempre gostei de carros e pra mim, com certeza, encontrar alguém que gostasse também seria maravilhoso. Sempre gostei de ir a feiras de antiguidades, exposições de carros, mas nunca imaginei que ali eu poderia encontrar o amor da minha vida. Pois bem, foi ali, no meio daqueles lindos fusquinhas, que conheci a minha esposa. E isso há mais de 20 anos. Carros foram e vieram, mas o nosso amor permaneceu. Temos 3 filhos e já a nossa netinha Tatiana chega. Agora, Kim Carnes, Kenny Rogers e James Ingram. What about me?

Sabrina Carpenter, Espresso. E um beijo para Mazé. Ana Paula, eu adoro seu programa. Toca Guilherme Arantes, ofereço para o meu marido José Antônio. Mazé, já salvei o seu pedido aqui, logo logo você curte. Obrigada pelo carinho. Beijo também para o Marcelo Silva. Um beijo para o Wesley, que está curtindo a gente, é motorista, está trabalhando. Bom trabalho para você.

0: 11:24. 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
2: O chanceler Mauro Vieira afirmou que a Argentina precisa interromper imediatamente os ataques ao governo brasileiro para que a relação entre os dois países volte à normalidade. Em entrevista ao jornal argentino Clarim, Vieira disse que o vínculo bilateral está deteriorado e que as embaixadas passaram a ser comandadas por encarregados de negócios, um nível abaixo do embaixador. A crise se agravou após o presidente Javier Milei fazer novas ofensas ao presidente Lula e ao Supremo Tribunal Federal. Apesar do desgaste, o chanceler reforçou que a Argentina continua sendo um parceiro estratégico do Brasil e que a retomada da normalidade depende, segundo ele, do fim das agressões.
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2: Eu sei que não é fácil passar por situações, dificuldades, desafios do dia a dia, mas o processo ele é importante e é tão importante quanto a vitória, a conquista que você vai alcançar em breve. Cada dia que você não desiste, que você continua tentando, é um dia que você vence. Afinal, a sorte é estar vivo. Bruno Mars, It Rain.

Kiss Forever. Antes, Pepe e Neném, mais uma vez. Um beijo para a Edva. Ela participa no 3499-136-2203. E um beijo para Undina Santos. O Cássio Santos também está curtindo a gente. E a Adriana Lopes. E eles participam lá no meu Insta, no Sou Ana Paula Barros. Muito obrigada pelo carinho de vocês.

0: 11:56.
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0: A nossa viagem continua e é muito bom ter você curtindo a gente. Preparamos o programa com muito carinho para você relaxar e aproveitar esse momento só nosso. Nika Costa, I believe in love. Eu acredito no amor. E você? Acredite. Vale a pena. Amar é uma escolha.

Tina Turner, I Don't Wanna Lose You. Um beijão para o Esmerindo. Ana, eu adoro o seu programa. Sou porteiro, tô curtindo a sua programação. Esmerindo, um abração para você e bom trabalho. Luiz Cláudio também tá curtindo a gente. Ele gostaria de ouvir o Skank. Eu já salvei o seu pedido, Luiz. Logo, logo o Rogério coloca na programação. Um beijo, tá?

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1: O nosso WhatsApp é o 3499-136-2203 e você pode participar a hora que você quiser. Lá no meu Insta, você também pode pedir a sua música. Sou Ana Paula Barros. Aproveite a sua madrugada, relaxa. Jimmy Cliff, Rubber and Me.

0: Excelente noite para você que está curtindo No Ritmo do Amor nesta terça-feira, juntinho comigo. Aqui na programação, Chris de Burr, Love is My Decision. Aqui no WhatsApp, um beijo para o Michel, final do telefone 1147. Um beijo para a Daniela, final do telefone 8024. Espera que tem mais um. A Simone manda um abração para todo mundo da loja da Sapataria Seu Passo. Simone, obrigada pela sua companhia.
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0: Meia-noite 58.
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8: Você está no lugar certo e na hora certa, que você curte boa música. E se você precisa relaxar, então aproveite esse momento só nosso. Esse é o No Ritmo do Amor. É a vez do In Excess, Never Tears Apart.

Um dos sucessos do Lionel Richie, You Are, antes 11h20 para você. Ciro, muito obrigada pela sua participação no 3499-136-2203. Ele é entregador, está curtindo a gente, levanta cedo. Obrigada pela sua companhia, Ciro. Um beijo também para o Wilson e um beijo para Dagmar, final do telefone 7198. Obrigada pela companhia de vocês.

intervalo comercial chegando e eu encerro a sequência com Annie Lennox, Why. Depois do intervalo tem a Christina Perry, A Thousand Years.

0: 1h28.
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4: O Desenrola Adimplentes começa a funcionar nesta segunda-feira com condições especiais de crédito para trabalhadores informais e beneficiários do FIES, que mantém os pagamentos em dia. Para os trabalhadores informais, o programa permite trocar dívidas mais caras por créditos com juros até 1,99% ao mês. O saldo devedor deve ser de até R$15 mil por instituição financeira. O programa também oferece condições especiais para beneficiários do FIES, incluindo crédito para atividades empreendedoras. Inicialmente, as operações serão oferecidas pela Caixa e pelo Banco do Brasil. Quem aderir ao programa também terá o CPF bloqueado em plataformas de apostas online por 6 meses.
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8: Voltando com a melhor programação romântica do seu rádio. Esse é o No Ritmo do Amor. E pense em ficar bem longe das pessoas que agem sempre como vítimas. Já reparou que elas nunca têm culpa de nada? Na maioria das vezes, elas criaram o problema e se fazem de vítimas. Precisamos ficar atentos com aqueles que muito se defendem. E você já sabe a próxima música, A Thousand Years, Christina Perry.

Passando por aqui, Marillion, Beautiful. Antes eu toquei para você Sapato Velho com Roupa Nova. Um beijão para o Rogério Paulista, um beijo também para o Dilson, final do telefone 9013. E a Catarina tá curtindo a gente, ela manda um beijão pro seu namorado Flávio. Obrigada pela companhia de vocês.

0: Feels Like I'm Falling in Love, música do Coldplay, para encerrar no ritmo do amor desta terça-feira. Muito obrigada pela sua companhia, que você aproveite a sua semana e aproveite as oportunidades que a vida te oferece. Beijo da Ruiva, fica bem, até amanhã.
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0: 1:59.
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8: Se você está sem sono, seja bem-vindo. Esse é o Sonâmbulos e eu, Ana Paula Barros, depois do Ritmo do Amor, continuo te fazendo companhia com uma programação muito especial. O Rogério Moreira, o nosso programador, ele capricha aí sempre. Claro que você pode participar e deixar o seu pedido musical lá no WhatsApp, no 3499-136-2203. Uma madrugada de quarta maravilhosa para você.
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8: A primeira de hoje é a dupla Israel e Rodolfo.
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0: Você é sempre muito bem-vindo e se ainda não conseguiu dormir, eu te faço companhia. Uma programação feita pra nossa madrugada. Até já.
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3: 2h27.
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5: A passagem do tufão Dolphin provocou 3 fortes tempestades, alagamentos e transtornos em Xangai, na China, nesta segunda-feira. Quase 1000 voos foram cancelados nos 2 aeroportos da cidade após rajadas de vento que chegaram a 151 quilômetros por hora. Ruas e importantes áreas comerciais ficaram alagadas, enquanto algumas atividades, aulas e serviços de transporte puderam ser suspensos. Considerado o tufão mais forte a atingir a China neste ano, o Dolphin deve avançar pelo interior do país nos próximos dias. Autoridades também alertam para o risco de novas enchentes e deslizamentos.
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0: Que bom que você tá aí do outro lado, curtindo Sonâmbulos, junto comigo. Uma ótima madrugada pra você.
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0: É a vez deles, Henrique e Juliano.
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0: marcando presença no Sonâmbulos, Matheus e Cauã. Hora do nosso intervalo comercial, mas eu não demoro.
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3: 2:58.
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9: De volta com Sonâmbulos e a gente vai passar muito tempo juntos ainda.
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9: É a vez do Zé Neto e Cristiano.

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0: Marcando presença no Sonâmbulos, Jorge Mateus. Mais um intervalo pra gente. Eu não demoro.
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0: 3h27.
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3: Um forte terremoto atingiu a Colômbia nesta segunda-feira e foi sentido na capital de Bogotá. A Agência Geológica dos Estados Unidos registrou magnitude 7.4, enquanto o Serviço Geológico Colombiano apontou magnitude 6.6. O epicentro foi localizado no oeste do país, cerca de 160 quilômetros de Bogotá e 110 quilômetros de Medellín. Sirenes de alerta foram acionadas na capital após o tremor. Apesar da forte intensidade, até o momento não há registro de danos.
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0: Muito bom ter você pertinho, curtindo a nossa programação. E onde você estiver, você pode participar pedindo a sua música preferida lá no WhatsApp, no 3499-136-2203.
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0: Chega junto, Gustavo.

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0: pausa nas músicas e eu prometo não demorar.
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0: 3:59.
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0: De volta com Sonâmbulos e você é muito bem-vindo. Chegando Gustavo Mioto.

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0: Cadê as maneiras aí? 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

0: 4:28.
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6: O Congresso Nacional retorna aos trabalhos nesta segunda-feira após o recesso parlamentar. Entre agosto e outubro, a Câmara e Senado terão sessões concentradas em apenas 2 semanas, para que os parlamentares possam se dedicar às campanhas eleitorais dos estados. Entre as pautas previstas estão o uso de receitas extras do petróleo para reduzir impostos sobre combustíveis, a criação de programa de desenvolvimento da indústria de fertilizantes e o Estatuto do Aprendiz. O Congresso também precisa analisar medidas provisórias que perdem a validade nas próximas semanas.
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0: Obrigado, gente.
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0: O Sonâmbulos de hoje fica por aqui. Foi bom demais ter você pertinho e participando no WhatsApp no 3499-136-2203. A sua madrugada tem nome, Sonâmbulos. E eu volto mais tarde para te fazer companhia. Beijo da Ruiva. Fica bem. Capricha no seu dia.
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4: 4:59.
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uma coisa, ela pode estar até boa, agora vai ficar ótimo, porque a partir de agora tem o pé no barro. Eu sou o Luciano Leão e com você eu vou pra matar a saudade, pra relembrar, são aqueles clássicos da música sertaneja. Hoje, dia 12 de agosto, é o Dia Nacional dos Direitos Humanos. Importante, né? Tratar bem o ser humano, principalmente aquele ser humano que merece, que trata bem o seu próximo, não é verdade? Olha, vai ter tanta coisa boa pra você aqui, mas tanta coisa boa. Marcos e Belucci, Vamos Matar a Saudade, uma antiga do Gustavo Lima, né, produção? Boa demais. E pra começar, coisa boa. Vamos com o Sérgio Reis.

Caio e Bruninho, a rocha que ela gosta. Você gosta? Você quer matar a saudade? Então você tá no lugar certo. A Viola aí, ó. Viola já tá chorando, né? João Mineiro e Marciano.

0: vem comigo.
1: Que sequência para começar bem aqui. Produção do Céu, programa hoje já começou do jeitinho que eu gosto, viu? Relembrei muita história. Quero relembrar ainda mais tendo você com a gente. Paula Fernandes vem já já. Maria Cecília e Rodolfo também vem. Não vai embora não.

0: 5:28.
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3: A Embraer registrou receita recorde de 11 bilhões e 300 milhões de reais no segundo trimestre de 2026, alta de 10% na comparação ao mesmo período do ano passado. Entre abril e junho, a fabricante brasileira entregou 65 aviões, o melhor resultado para o período em 16 anos. No primeiro semestre, foram 109 aeronaves entregues, crescimento de cerca de 20%. A Embraer também encerrou o trimestre com carteira de pedidos de 34 bilhões e 500 milhões de dólares, o maior valor já registrado pela companhia.
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Eita, rapaz do céu, que sequência maravilhosa pra fechar a primeira hora. É, a primeira jornada aqui. Tem a segunda hora e ela vem tão caprichada quanto a primeira, viu? Então você continua que a saudade aqui não arreda o pé, não.

0: 5:59.
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0: Vem continuando com a gente, com a saudade batendo a porta aqui, ó. E a gente abre, né? A saudade entra, chega, fica com a gente aqui no Pé no Barro. Eu, Luciano Leão, na companhia com você, com muito prazer tendo você aqui. E pra abrir essa hora, quero falar com você, tem recado.
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0: A frase Pé no Barro diz o seguinte: não adie sua felicidade pro futuro, mas encontre motivos pra ser feliz hoje, agora mesmo. Vamos com Henrique e Juliana, agora mesmo.

0: Joãozinho e Chororó, 60 dias apaixonado. Eita, modão bom. Quero mais é Dudu que Dalvan.
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0: E vamos tocar mais um modão pra
1: vocês.
0: Que
1: viagem no tempo, hein, gente? E aí, quanta história já relembrou? Calma lá que é só o começo, você vai relembrar ainda muito mais aqui, viu? Pode ficar aí, vai vir César e Paulinho, vem Gilberto e Gilmar. Continue aí, não vai embora.

0: 6:29.
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1: Vem por aqui uma sofrência dos anos 90 pra você. Ataíde e Alexandre.

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Guilherme Santiago, só falta você. Adoro Guilherme Santiago. Essa aqui fazia tempo que eu não ouvia. E eu amo também aqui, ó, um violeiro toca. Que clássico, né? Almir Sater.

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o nosso encerramento de hoje, fechando a nossa quarta-feira. Eu, Luciano Leão, já tô indo, deixo aqui meu muito obrigado e você volta amanhã que nós vamos estar por aqui, tá bom? Olha, um beijão pra você, pode continuar com a gente, viu? Valeu!

0: 6:57.
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1: Olá, muito bom dia para você. Estamos embarcando em mais uma super edição do Fique por Dentro. Hoje, 12 de agosto, uma quarta-feira maravilhosa para você. Bora falar da previsão do tempo? A quarta-feira será de atenção no sul do Brasil. O Rio Grande do Sul e parte de Santa Catarina estão sob alerta para tempestades, com chuva e trovoadas em Cruz Alta e Florianópolis. No sudeste do Paraná, há chance de chuva isolada. No centro-oeste, Ponta Porã volta a ter tempo firme, enquanto Brasília segue seca. Belo Horizonte e Junqueirópolis ficam sem chuva. No Nordeste, Feira de Santana e Boquim terão condições para pancadas de chuva. E você fica sabendo também? Brasil bate recorde de investimentos em saneamento, mas universalização ainda é um desafio. Importação de veículos chineses mais que dobra no Brasil. Essas e outras notícias você ouve aqui nessa edição do Fique por Dentro. E a gente vai com Gustavo Mioto e Ana Castela, princesa, abrindo, por sinal, muito bem a nossa programação de hoje. Música.

0: 7:05 no horário de Brasília.
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0: O Brasil registrou pelo terceiro ano consecutivo recorde de investimentos em saneamento base. Em 2024, foram cerca de 29,1 bilhões de reais, alta de 9% em relação ao ano anterior. Apesar do avanço, a universalização ainda está distante. Dos 5.571 municípios brasileiros, 780 já universalizaram o abastecimento de água e apenas 321 a coleta e o tratamento de esgoto. Em 2024, somente 51,8% do esgoto gerado no país foi tratado. O marco legal do saneamento prevê ampliar o acesso à água potável e à coleta de esgoto para índices próximos de 100% até 2033.
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1: A Libertadores promete casa cheia nesta quarta-feira para um dos maiores jogos das oitavas de final. O Cruzeiro e Flamengo abrem a disputa por uma vaga nas quartas às 21h30, horário de Brasília, no Mineirão lotado, com a expectativa de mais de 60 mil torcedores. Os ingressos estão esgotados. Dentro de campo, o confronto também coloca frente a frente grandes nomes do futebol brasileiro. Pedro pelo Flamengo e Caio Jorge pelo Cruzeiro vivem grande fase em busca de ganhar força na corrida por uma vaga na seleção brasileira para o ciclo da Copa de 2030. Outro duelo especial será entre os camisas 10. Matheus Pereira pelo Cruzeiro enfrenta Arrascaeta hoje no Flamengo em um confronto que reúne dois jogadores com maior participação em gols da história recente da Raposa. Mas hoje será apenas o primeiro duelo. A decisão da vaga acontece na próxima semana no Maracanã. Por aqui, Cido Gameiro, e a qualquer momento tem Libertadores no Torcida Brasil.
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1: Continuamos por aqui com mais música.
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0: passa tranquilo de ano.
1: Esse eu fico por dentro dessa quarta-feira. A gente vai pro intervalo, coisa rápida. Logo voltamos com mais músicas pra você.
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4: 7:17.
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0: Como eu disse, era bem rápido. Agora tem Israel e Rodolfo, não mais quase.

0: 7h23 no horário de Brasília.
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0: A importação de veículos chineses para o Brasil mais que dobrou nos 7 primeiros meses de 2026. Segundo a Anfávia, os embarques da China cresceram 105,4% em relação ao mesmo período do ano passado. Dos 344 mil veículos importados pelo Brasil até julho, mais de 180 mil vieram do mercado chinês. Enquanto as importações avançaram, as exportações brasileiras caíram 20,8%. Mesmo assim, a produção nacional cresceu mais de 8%, superando 1,6 milhão de veículos. Os modelos eletrificados também ganham espaço. Elétricos e híbridos já respondem por 23,5% dos emplacamentos em julho, participação recorde no país.
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0: 17:29, horário de Brasília.
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0: O governo brasileiro avalia como positiva a sinalização dos Estados Unidos para discutir na Organização Mundial do Comércio as tarifas impostas a produtos do Brasil. No entanto, a equipe do presidente Lula não acredita em uma negociação para mudar o tarifaço no curto prazo. O governo americano aplicou tarifas de 25% por supostas práticas desleais de comércio e depois acrescentou mais 12,5% sobre produtos brasileiros. Segundo a avaliação do Planalto, as negociações podem avançar somente depois das eleições presidenciais brasileiras. Enquanto isso, Lula busca uma nova conversa com o presidente americano Donald Trump para tratar do impasse comercial.
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0: 7:33 no horário de Brasília.
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0: O Banco Central informou que ainda existem 5,12 bilhões de reais em valores esquecidos nas instituições financeiras. Desse total, 3,77 bilhões pertencem a 22,66 milhões de pessoas físicas. Outros 1,36 bilhão de reais são de 2,1 milhões de empresas. O sistema permite consultar recursos deixados em bancos, consórcios e outras instituições, inclusive em nome de pessoas falecidas. Para evitar golpes, o Banco Central alerta que a consulta deve ser feita exclusivamente pelo sistema oficial de valores a receber. Para solicitar a devolução diretamente pelo sistema, é necessário informar uma chave Pix.
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0: Aqui você começa o seu dia muito bem informado, com música boa, mas agora a gente vai tomar um cafezinho. É aquela coisa rápida. Já já tem muito mais pra você.
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3: 7h37.
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0: E o Fique por Dentro continua. E agora a gente é acompanhado por quem? Paula Fernandes. Amar de Novo.

0: União Europeia, mas seguirá a decisão adotada pelo bloco. A restrição atingirá remessas com certificados sanitários emitidos a partir dessa data. A medida está relacionada à avaliação de que o Brasil não cumpre as exigências europeias de controles sobre o uso de antimicrobianos na pecuária. Não foram apontadas irregularidades na carne brasileira. A Noruega representa menos de 1% das exportações brasileiras de carne bovina. A restrição será mantida até que o Brasil volte à lista de países autorizados.
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0: 7h48 no horário de Brasília.
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0: E chegamos a mais uma edição do Esporte no Ar por aqui. Bora no Torcida Brasil?
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0: A cidade de São Paulo vai receber pelo segundo ano consecutivo o Mundial de Clubes de Vôlei Feminino. A competição será disputada entre os dias 8 e 13 de dezembro, no ginásio Vlamir Marques, localizado no Parque São Jorge, zona leste da cidade de São Paulo, e terá o Osasco como clube anfitrião, já garantido na disputa. O torneio vai reunir as 8 melhores equipes do mundo, divididas em 2 grupos. Os 2 primeiros de cada chave avançam às semifinais, com a grande decisão marcada para o dia 13 de dezembro. A pré-venda dos ingressos já começou e a expectativa é de grande procura. Esta será a quarta vez que a cidade receberá o torneio. No ano passado, São Paulo também foi sede da competição após um hiato de 3 décadas. Porém, o ginásio da Arena Mercado Livre Pacaembu havia sido escolhido dessa vez. Por aqui, Cido Gameiro. E a qualquer momento, tem mais vôlei no Torcida Brasil.
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0: E as músicas continuam por aqui.
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0: Essa foi a nossa última. Ó, muito obrigado pelo carinho, meião de semana, redondinho, né? Uma ótima quarta-feira pra você. Amanhã, no mesmo horário, temos o encontro marcado aqui no Fique Por Dentro. Um abraço.
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3: 7:57.

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2: Olá, meu caro e minha cara ouvinte, estamos juntos mais uma vez. É uma alegria muito grande poder falar com você. A palavra que nós ouvimos deve ser palavra partilhada. Gostaria de falar hoje sobre o tema da morte. O que vem depois da morte? Todos nós nos interessamos por esta questão. Nós temos anseio por saber como será o nosso fim, pois as ideias que fazemos da morte e do que nela nos está reservado determinam nosso modo de lidar com o assunto. Ou nos causam medo, ou nos dão segurança e confiança, ou nos tornam difícil demais pensar a esse respeito, ou então nos ajudam a integrar a morte à nossa vida e, face à certeza de nosso fim, também a viver mais consciente e atentamente. Somente quando aceitamos a morte como meta e não como extinção de nossa vida, nos convencemos de nossa existência mortal e dignificamos a condição de seres humanos destinados à ressurreição. Na verdade, quando nós falamos em vida eterna, nós percebemos uma divergência nos estudos entre aquilo que a Bíblia fala e aquilo que a filosofia e a teologia falam. A filosofia fala sobre a imortalidade da alma. Nós também muitas vezes compreendemos assim: bom, nós temos uma alma imortal, mas se a alma é imortal, então o corpo se desvincula da alma e a alma, que é imortal, continua na eternidade, ou seja, a alma continua viva. Mas como então compreender a ressurreição? Nós somos imortais ou nós ressuscitamos? Significa que tudo morre e Deus nos ressuscita como identidade. Aí há uma diferença. As pessoas, muitas vezes, elas falam: não, a nossa alma é imortal. Mas então, se a alma é imortal, como compreender a ressurreição? A Bíblia fala em ressurreição dos mortos. Na teologia reina uma grande discussão se as duas afirmações são conciliáveis. Muitos estudiosos da Bíblia dizem que aquilo que a Bíblia fala de ressurreição nada tem a ver com a imortalidade da alma ensinada, por exemplo, por Platão. Só que se eu omitir aquilo que a filosofia fala a respeito dos seres humanos e falar apenas de uma forma teológica sobre a ressurreição, então aí a questão fica mais nebulosa e pouco atraente. Dessa maneira, a ressurreição por obra de Deus no dia do juízo final passa a ser apenas um ato arbitrário, no qual até eu posso crer, mas não consigo compreender. É dever do teólogo, é dever do estudioso da Bíblia refletir sobre a morte e sobre a vida eterna. Nós não podemos desconsiderar aquilo que a filosofia fala, aquilo que a psicologia fala, aquilo que a Bíblia nos traz como elementos importantes e também unir isso à reflexão teológica. As imagens que criamos a respeito da morte e da vida eterna não irão satisfazer a nossa curiosidade, mas deverão nos ajudar a viver mais intensa e conscientemente esta vida. A questão de como nós compreendemos a vida depois da morte devem nos ajudar a viver a vida melhor aqui, agora, os nossos dias. Vivamos bem esses nossos dias, porque isso que é importante. Por isso, caros ouvintes, esse assunto dá o que falar e nós vamos refletir em outros momentos. Um forte abraço para você, Deus te abençoe em nome do Pai, do Filho e do Espírito Santo. Amém.
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15: Salve, salve, galera. 8:08. Manhã de quarta-feira, meio de semana, dia 12 de agosto. Um grande abraço para você que nos ouve aqui em pé e você da região. Está começando na programação Interativa FM mais um Bom Dia Interativa nesta linda manhã de quarta-feira com tempo firme, né? Graças a Deus. Para você, então, curtindo a gente aí no seu trabalho, para você por casa, para você que nos dá a felicidade da sua companhia, muito obrigado pela audiência, pelo carinho, pela companhia até às 10 horas da manhã. Muita música boa, informação na medida certa para você, ouvinte, que curte a programação 91, tá bom? Você está convidado para participar com a gente no 469-9935-6377. Este WhatsApp da 91 para você deixar o bom dia direto aqui no estúdio da 91. 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O nosso programa Destaca Esporte, daqui a pouquinho 8h30, nosso quadro Bem Viver às 8h45 com aquela dica super especial para a sua vida. A partir das 9 horas da manhã, tem aqui o Dias Ilcido por aqui com as previsões do horóscopo. 9h30, eu recebo o Departamento de Jornalismo por aqui com as informações pertinentes para a sua manhã na programação 91.7. A gente começa super bem amanhã de hoje com Coldplay, High Power.

Samuel Rosa, aqui na programação 91 Rio, dentro do mar. Este é o som da Interativa, nesta manhã de quarta-feira com você, ouvinte. Muito obrigado pela audiência, pelo carinho, pela companhia, onde quer que você esteja com a gente aqui na manhã desta quarta-feira, com este meio de semana maravilhoso, com este tempo firme, né? Para esta quarta-feira, a previsão era que a partir de quinta-feira a chuva pudesse dar uma parada aqui para nossa região, aqui para Ampere. Hoje, quarta, já temos aí um dia bem mais tranquilo, né? Ontem já não choveu também, então temos aí um incentivo do sol para você ter uma excelente quarta-feira, com um bom trabalho para você que estava aí com algumas atividades paradas, né? Em virtude do excesso de chuva que estava acontecendo. E falando aqui, informação aí pertinente para você, né? Manchete nacional aí em vários jornais pelo Brasil. A informação é o seguinte, ó. O destaque aí desta quarta vai para o nosso bolso, né? O bolso do trabalhador e o futuro aí do país pela frente. O Congresso Nacional retomou os trabalhos, né? Após o recesso parlamentar. E o grande foco da semana é a votação do projeto que incentiva a produção de fertilizantes no Senado, que tenta baratear o custo aí para o agronegócio. Além disso, os olhos do mercado também estão voltados aí para o debate da PEC 65, que propõe mudanças na autonomia financeira do Banco Central. Fique ligado nas informações importantes da semana. Para você, nosso ouvinte aqui na Interativa. 8h18, Jorge Matheus com Lona Prato. Haverá sinais.

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12: Já tô de volta, bom dia, Ampere Região, 8h25, como é bom demais ter a sua companhia por aqui, uma excelente quarta-feira para você em Ampere e para você na região sudoeste, curtindo a gente nesta manhã, muito obrigado pela audiência. Te convido para você participar com a gente no 469-9935-6377. O post, ó, tinha dado um BOzinho aqui, eu vi que não tinha subido o post, agora o post da promoção já está lá no Instagram, tá bom? Peço desculpas, falei no primeiro bloco, mas não tinha subido aqui o nosso post, mas já tá lá pra você, ó, tá bom? 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E você concorre a este sanduíche natural mais um café com leite, que são deliciosos lá no Auto Posto Bom Princípio, tá bom? Tô te esperando, participe, vem interagindo com a gente por aqui. Daqui a pouco, falando em interação, tem esporte, hein? 8h30, tem esporte pra você na Supermanhã da 91.7. Agora é hora de Nenhum de Nós. Fuga!

0: Nenhum de nós, Fuga no Som Interativa, 8 horas 31 minutos. A gente vai pro intervalo aqui na programação 91.7 com esporte. Antes disso, quero deixar aqui uma informação bem interessante para você. Atenção, você que está sempre aí pelo celular, né? A segurança pública aqui do nosso estado do Paraná emitiu um alerta informando o novo golpe financeiro, o estelionato, que está sendo registrado aí a cada 3 minutos aqui no nosso estado do Paraná, tá bom? Então fique atento com links suspeitos e promessas fáceis na internet, tá bom? A fonte é lá do jornal Bem Paraná, se você quiser a matéria na íntegra também, tá bom? Aqui na Interativa, o único golpe é o do coração. É isso aí, muita música boa pra você até as 10 horas da manhã. Então segura aí que já já tem música boa pra tocar fundo no seu coração aqui na Programação 91. É hora de esporte.
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0: 8h32, hora de informação esportiva, aqui na programação 91.7. A gente destaca na programação interativa as quartas de final da Copa do Brasil com Grêmio Internacional. Temos Vitória e Vasco, temos Cruzeiro e Atlético Mineiro, temos Palmeiras e Santos. E aí, o que você acha? Coincidência ou chucho? Eu não gostei desse sorteio, hein? Ficou estranho esse negócio. Mas enfim, estes são os jogos, né? Para as quartas de final da Copa do Brasil. E o pessoal já tirou foto daquele painel que tinha na entrada da CBF, onde os nomes estavam organizados por ordem alfabética, né? E virou debate. Olha, vou te contar, rapaz, tudo pode acontecer, né? Falando-se de CBF. Portanto, definidas aí, portanto, as quartas de final, né? Internacional e Grêmio fazem o primeiro jogo no Beira-Rio, Cruzeiro e Atlético Mineiro no Mineirão. Temos Vasco da Gama e Vitória de São Januário, primeira partida do Palmeiras e Santos. O jogo de volta, né? Será Santos e Palmeiras lá na Vila Belmiro. Informações do mundo esportivo, a gente destaca também para você jogos que movimentaram ontem. Libertadores com destaque para Fluminense e Independiente Rivadavia. No empate em 0-0, Estudiantes e Universidade Católica ficaram no empate em 1-1. Vamos destacando para você também nas informações. O que aconteceu aqui, rapaz? Fechou minha tela dos placares de ontem. Vamos reabrir aqui. Vamos trazendo Libertadores, ou melhor, Copa Sul-Americana, perdoe-me. Ontem tivemos Boca Juniors fazendo 3-1 no Recoleta. Bolívar e São Paulo ficaram no empate em 1-1. Série B. Teve vitória do CRB fora de casa em cima do Avaí por 1-0. Série B também movimentando o futebol ontem. As informações do esporte para você retornam aqui às 10h30 da manhã durante o Manhã Total. Um forte abraço e até lá.
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0: Muito bem, o Nível Alto com você, ouvinte, aqui na programação interativa. Sequência, a gente traz Alex Warren com Ordinary na Supermanhã 91.7. Boa quarta-feira pra você, não esquece. Tá rolando sorteio no nosso Instagram, passa lá.

0: PM 22 aqui no som da 91.7, 8 horas 44 minutos. Você curtindo a gente, muito obrigado pela audiência, pelo carinho, pela companhia. Como é bom ter você com a gente aqui na programação 91.7. É o seguinte, ó, já tô recebendo aqui nos estúdios a companhia da Adri, gerente da Leve Calçados e Confecções, que vai bater aquele papo super esperto com a gente nesta quarta-feira, meio de semana, com certeza com muitas ofertas. 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
1: Na 91 é hora de The Weeknd, Blind Lights, na programação interativa, já já tem informação. Tem o nosso quadro Bem Viver.

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5: O Junk Food, lanches gordurosos como o hambúrguer, batata frita e o famoso refrigerante impactam negativamente o hipocampo, a área do cérebro responsável pela memória e pelo aprendizado. Cientistas de uma universidade australiana colocaram 255 pessoas em uma ressonância magnética. Eles notaram então que os fãs de alimentos menos saudáveis exibiam um hipocampo menor. Uma possível explicação é que uma dieta

0: A base de junk foods gera radicais livres em excesso. Isso expõe os vasos sanguíneos à inflamação, o que atrapalha a passagem de nutrientes para a massa cinzenta. Então, a dica é: muitos legumes, verduras e carnes.
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8: 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Bom dia, Pere Região. 8 horas com 57 minutos. Como é bom ter você com a gente por aqui. Atenção, você é usuário do Pix. Lembra aquelas novas regras de segurança do Banco Central que se serviriam aí para rastrear melhor o dinheiro em caso de golpes? Foram oficialmente adiadas, tá bom? Informação importante aí para o seu dia também. Novo sistema antifraude agora só vai entrar em vigor a partir aí do mês de outubro, no final do mês, lá para o dia 26 de outubro, tá bom? Fonte de informação para você da nossa Associação das Emissoras de Rádio Difusão do Paraná, a AERP. Lá você pode também ler a matéria na íntegra, caso interesse o assunto. Tá certo? 8h57, it's my life. Bon Jovi na 91.

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8: 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Eu sou Pablo Neto, estou contigo por aqui até as 10 horas da manhã, nesta super quarta, meio de semana, com este lindo sol, nesta manhã de 19 graus aqui no inverno de Ampere. Muito obrigado, você com a gente aí no Dai do Rádio, pra você no digital, tá curtindo a gente, tá afim do seu som, tá afim da sua preferida? Vem pra cá, 469-9935-6377, batendo você na super manhã do nosso Bom Dia Interativa, com muita música, boa informação, sempre na medida certa pra você ouvinte, onde quer que esteja, curtindo a gente, se manter bem informado aí no seu trabalho, de repente não consegue acessar agora pra ficar bem informado. Aqui na Interativa a informação chega sempre precisa pra você, tá bom? Na 91 é hora de Jota Quest, é preciso.

0: 9h14, Maroon 5, aqui na programação 91, Sugar, bom demais, hein? Tava com saudade dessa e eu também estava. Aqui na Interativa, Bom Astral, que é o dia exercido, e as previsões do horóscopo.
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2: Bora pra mais uma edição do Bom Astral no ar, né, Kel?
3: É isso aí, Cido, trazendo as previsões pro seu horóscopo. E começando sempre com você, que é de Áries. Olha, Áries, a sorte vai soprar em sua direção e tudo indica que o din-din virá pra conta bancária. O convívio com os parentes vai ficar pra lá de movimentado. O clima estará bem agitado, né? E você vai contagiar o pessoal de casa com seu jeito dinâmico e animado. O número é o 3 e a cor vermelho.
2: E você, que é de Touro, hoje você estará desinibido e ousado. O astro vai empoderar sua comunicação e garante que você vai convencer e arrasar nos contatos. Seu jeitinho determinado e focado tá de plantão e hoje pode render bastante no serviço. Número 24, cor azul.
3: Agora você, Gêmeos, atenção! Pode se preparar para aquela enxurrada de convites e likes, porque você tem tudo para fazer maior sucesso na vida social. É hora de ir atrás do din-din e explorar o seu lado ousado, determinado e batalhador para encher o cofrinho, Gêmeos. O número é o 25 e a cor é o preto.
2: Câncer, hoje Marte desembarca em seu signo, trazendo uma bagagem mais de coragem, determinação, ambição, para você se destacar profissionalmente. É hora de ir à luta e mostrar do que é capaz. Número 42, cor verde.
3: Daqui a pouco a gente volta, viu? Com mais previsões para seu horóscopo aqui no Bom Astral. Para quem é Leão, Virgem, Libra e Escorpião.
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0: Valeu, obrigado, Cido. Valeu, que é o dia, às 9 horas com 16 minutos. Uma pausa por aqui para o nosso intervalo comercial. Já já eu tô de volta com mais músicas para você e, claro, informação sempre na medida certa na programação 91.
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7: Valeu, gente amiga. Já voltamos por aqui. Super rápido o nosso intervalo. Obrigado pela audiência. Você com a gente aqui em Ampere, você da região. É hora de Papas da Língua cantar na super manhã do nosso Bom Dia Interativa. Para você que gosta e para você que curte, tem lua cheia na programação interativa.

0: Foo Fighters na 91, bom demais. Times Like This, pra gente curtir boa música aqui na Interativa. Agora tem Bom Astral, tem Que É o Dia Exercido.
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2: bora pra mais previsões pra hoje, Kel.
3: Vamos lá, Cido. Chegou a sua vez, hein, Leão?
2: Opa!
3: Leãozinho, olha, hoje você estará mais desconfiado e ressabiado. Você vai se sentir mais à vontade em seu canto e cuidando das suas coisinhas. Portanto, não force a barra nem obrigue a fazer aquilo que você não quer. Você quer trabalhar, Cido?
2: Então, eu não estaria aqui, né? O que eu não quero, né?
3: Ai, o número é o 52 e a cor violeta.
2: Eu lembro que eu estava no meu canto, lá na cama,
3: meu Deus. Tá complicado.
2: Virgem, o dia começa com grandes novidades de Marte, que promete movimentar bastante sua vida social. Seu jeito estará mais decidido, ousado e sua liderança vai despontar. Você tem tudo pra lacrar e arrasar nos contatos e amizades. Número 46, cor amarelo.
3: Agora é com você, Libra. Olha, Libra, seu jeitinho sociável, simpático e receptivo estará tinindo. E quem garante é a Lua, tá? Você vai atrair companhias sem fazer o menor esforço e deve multiplicar a sua lista de amizades. O número é o 39 e a cor é o creme.
2: E chegou sua vez, Escorpião. Os astros prometem novos horizontes e convida a dar asas ao seu espírito de aventura. Quanto mais sair da sua zona de conforto, maior será a sensação de liberdade, satisfação e bem-estar. Número 3, cor dourado.
3: E daqui a pouco a gente volta, viu? Com mais previsões, as últimas do dia, pra você aqui no Bom Astral, Sagitário, Capricórnio, Aquário e Peixes.
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5: Uma mulher proprietária de um bar ficou gravemente ferida após ser agredida pelo próprio sobrinho na noite desta terça-feira, dia 11, na comunidade de Linha Calegari, distrito de Nova Concórdia, em Francisco Beltrão. A vítima foi encontrada caída dentro do estabelecimento e relatou à polícia militar que recebeu vários socos no rosto, além de sofrer a amputação de um dos dedos da mão direita. Ela foi atendida pelo SAMU e encaminhada ao hospital regional. O suspeito, que mora nas proximidades, não foi localizado pelos policiais. O caso foi registrado e encaminhado à Polícia Civil da 19ª SDP para a investigação.
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0: Simbora, tamo junto, bom dia pra você que nos ouve nesta manhã gostosa aqui na Programação 91, quarta-feira, dia de parceria Auto Posto Bom Princípio. Boa sorte pra toda essa galera que já participa com a gente aqui no Instagram 91.7. Pra você que não tá participando ainda com a gente, ó, chega lá no Instagram 91, tem no nosso Instagram o post do Auto Posto Bom Princípio pra galera comentar por lá, marcando uma pessoa e também um Auto Posto Bom Princípio. Tem sorteio de hoje com sanduíche natural, mais um café com leite. Você sabe, são deliciosos lá do Auto Posto Bom Princípio. Tá bom? Tô te aguardando aqui, então boa sorte. 9h34, a nossa última meia hora de boa música. Começa com o Rapa Anjos. Música.

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1: 39, gente amiga. Bom dia pra você. Agora é hora de Bom Astral pra gente fechar a parceria de hoje com a Kel Dias e com o Cido.
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2: bora pras últimas previsões pra hoje, né, Kel?
3: É isso aí, Cido. Bora que chegou a vez de Sagitário. Sagitário é o seguinte, ó. Novidades estimulantes chegam de Marte e ele recomenda seguir os instintos ao lidar com o dinheiro. O seu lado empreendedor, a sua garra e o seu dinamismo vão ficar mais fortes e ajudarão você a faturar mais. Seu número pra hoje é o 10 e a cor é o cereja.
2: Capricórnio. Hoje as relações em geral devem ficar mais animadas e a rotina vai passar longe. O dia também deve ser muito produtivo no serviço, graças a sua capacidade de concentração e tudo que indica que você vai mandar bem. Número 34, cor branco.
3: Agora você, Aquário? Olha, Aquário, vai com força, foco e confiança. Os astros trazem novidades de peso que devem impactar bastante o astral na profissão e na saúde. Sua vitalidade física ficará tinindo e não faltará disposição para dar o seu melhor no serviço. Seu número hoje é o 18 e a cor amarelo.
2: E chegou sua vez, Kelzinha. Peixes!
3: Bora!
2: Pode levantar as mãos para o céu e agradecer. Hoje, os astros trazem mais brilho pessoal e deixa o seu astral lá em cima. Sabe aquele sortudo?
3: Opa!
2: Então, aí o que vem a parte que você ama.
3: Ai,
2: o
3: ai,
2: dinheiro
3: ai.
2: Virá para o seu bolso com pronto. Mais facilidade e a chance, inclusive, de ganhar algo em rifa, jogo ou loteria.
3: Ai, vou ter que jogar na Mega hoje.
2: Número 6, cor marrom. Eu posso jogar com você?
3: Quer fazer um bolão?
2: O bolão, sim.
3: Vamos lá. Essas foram as previsões de hoje pra você.
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1: Valeu, obrigado, Kel Dias. Valeu, Cido, 9h40. Daqui a pouquinho tem sorteio.
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da Colômbia, né? Tivemos aí a Venezuela há pouquíssimo tempo também, e os reflexos aí são intensos, né? Prédios que balançaram, a ONU já confirma aí mais de 5 mil residências danificadas por lá, e muitas mortes também já confirmadas também, infelizmente, lá na Colômbia. A gente aguarda aí o decorrer das horas e da semana para a gente ir atualizando as informações para você também aqui na programação 91.7. Aqui na Interativa, Imagine Dragons, Radioactive, é o som que você confere agora.

Radioactive, eu sou aqui com, na programação interativa com Imagine Dragons. São 9:51. Eu quero mandar um salve por aqui para minha amiga Daiane Maciel, tá na audiência com a gente, deixou um recado por aqui. Um bom dia para você, Daia, para sua família também. Muito obrigado pela parceria aqui todas as manhãs conosco. Quero mandar um salve aqui para Maria, que tá curtindo o som por aqui, tá a fim de ouvir Henrique e Juliano, já tá agendadinha com meu amigo Vanderlei para música sertaneja aqui na programação 91.7. Tá bom? Quem curte a gente também é a Ivonete, que deixou um recado por aqui. Só pra te avisar, Ivonete. Leandro e Leonardo também já pra próxima programação. Das 10 ao meio-dia, onde o sertanejo volta pra nossa programação com mais intensidade. Tá bom? Beleza? Beijo no coração de todos vocês aí. Obrigado pela audiência, pelo carinho e companhia. E pra você que participou aqui no Instagram da Interativa, é hora de sorteio. É hora de sabermos quem é que leva este sanduíche natural mais café com leite no oferecimento da galera aí do Alto Posto Bom Princípio. Bora lá então, rodando o nosso aplicativo. Boa sorte para todo mundo que deixou lá o comentário, marcou mais uma pessoa também, o Alto Posto Bom Princípio, tá bom? Todos estes estão participando e concorrendo no sorteio de hoje. Rodando, tá saindo por aqui. Bora lá para minha listinha, voltando por aqui. Quem leva o sorteio de hoje, vamos voltar no número aqui, na

cima este número sorteado. Quem leva o sorteio de hoje é Elisete Ponto Germano. Marcou quem? Aline. E marcou o Alto Posto Bom Princípio. Tá certo, então. Alô, Elisete, irmão. Passa aqui na rádio para retirar o seu cupom, o seu vale, com a galera aqui na recepção. Fala com a Dani, fala com a Ana e vai lá aproveitar o seu prêmio, tá bom? Legal, gente. 9 horas com 53 minutos. Antes de fechar o programa de hoje, tem algumas informações super importantes aí para você, tá bom? 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Gente amiga, até amanhã, tá bom? Para fechar a programação, tem som da minha amiga Daya, Vanguard, Meu Sol, é o som que fecha a programação de hoje do nosso Bom Dia Interativa. Eu quero aqui agradecer muito a sua audiência, o seu carinho. 2 horas de muita música e informação importante na medida certa. Para você, ouvinte, amanhã tem mais. Amanhã é quinta, hein? Amanhã é dia de viajar no tempo. E o seguinte, já vai pensando naquele som que marcou a sua vida para a gente curtir juntos aqui na Programação 91, tá bom? Até lá, tchau, tchau.

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10: Olá, muito bom dia. Estamos chegando na área com o nosso Manhã Total. Manhã linda, maravilhosa, ensolarada de quarta-feira. Bom dia, bom dia. Hoje, dia 12 de agosto de 2026. Um grande abraço para você. Aí sempre ligadinho, curtindo a melhor programação, sintonizado em 91,7 Interativa FM de Ampere para o mundo. Você de toda a região, você da cidade, você do interior, você aí no comércio com o rádio ligado. Aí um bom trabalho, obrigado pelo carinho da audiência, companhia e sintonia. A partir de agora, Vanderlei Silva, trazendo os melhores sucessos para você, as mais pedidas, mais tocados, lançamentos, novidades, aí informações do esporte, do tempo, para sua manhã ficar completinho. Bora lá que a primeirona vem chegando por aqui, com João Gustavo e Murilo, postinho de gasolina.
11: Faz barulho aí!

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0: Tudo bem, Interativa, 10 horas 11 minutos, Dilcinho, 11 e pouquinho, fechando por aqui o primeiro bloco do nosso Manhã Total, no oferecimento de Madame Calçados, Bazar Liquida, Notável Móveis, Aciamp e Simoneto.
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4: E os motores turbo modernos evoluíram muito, mas ainda existe um cuidado importante. Depois de uma viagem longa ou de um trecho em que o motor trabalhou com mais intensidade, o turbo está girando em altas rotações e com temperatura elevada. Em alguns modelos atuais, o próprio sistema de lubrificação e arrefecimento foi projetado para lidar com isso. Mas uma condução mais tranquila nos últimos minutos da viagem ajuda a reduzir a temperatura de forma natural. Portanto, evite exigir muito do carro imediatamente antes de estacionar. Isso contribui para a longevidade do conjunto, principalmente em carros turbinados.
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3: Automotors.
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0: Bora lá, Interativa, agora 10h17, 10h17. Bom dia, você ligadinho na melhor sintonia. 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Olá, Interativa, agora 10h18, abrindo mais um bloco por aqui, atendendo indicação, a Ivonete está a fim de curtir música de Leandro Leonardo, com Tradições. Valeu, Ivonete, ótima quarta-feira, tá rolando som.

0: Obrigado.
1: E o preto, que coisa linda!
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12: Muito bem, Interativo, agora 10 horas e 28 minutos. Bom dia, você ligadinho na sintonia da melhor e vamos lá dando sequência ao nosso Manhã Total. Nessa manhã linda, maravilhosa, ensolarada de quarta-feira, daqui a pouco trago para você a previsão do tempo completinho aí pro resto da semana. E olha o seguinte, agora a gente vai falar de brechó, mas não brechó de roupas, né? Vamos falar de brechó específico aí pra galerinha, né, que tá mobiliando a sua casa e tá meio apertado, precisa fazer economia e precisa também mobiliar a sua casa. 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
12: 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Valeu, valeu, vamos lá de música, 10h34, chegando mais sucesso por aqui, Caverna do Dragão.

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1: Tudo bem, Interativa, 10 horas e 43 minutos, 10h43, chegando por aqui mais uma edição do Esporte 91, informações do esporte para você na Interativa. E hoje tem Libertadores, em 3 jogos movimentam a rodada. O Palmeiras recebe o Cerro Porteño às 19 horas. No mesmo horário, Platense encara o Coquimbo Unido. Às 21h30 tem duelo brasileiro de peso, Cruzeiro e Flamengo entram em campo. Pela Copa Sul-Americana também tem rodada cheia. Às 19 horas o Bragantino enfrenta o Atlético Mineiro, enquanto o Tigre de Montevideo e Torque jogam no mesmo horário. Já Santa Fé e River Plate teve a partida adiada. E atenção para a Copa do Brasil na terça-feira, hein, aconteceu o sorteio aí das quartas de final. E nas próximas edições do Esporte 91, a gente traz o resultado para você.
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10: Vamos nessa, Interativa, agora 10 horas e 56 minutos. Olha, convite para você participar da Corrente do Bem, né? Você também pode fazer parte da nossa Corrente do Bem 2026 e ajudar a quem precisa. A campanha tem como objetivo arrecadar recursos para a compra de produtos ortopédicos, como cadeiras de rodas, cadeiras de banho, andadores, muletas e outros equipamentos que podem fazer a diferença na vida de muitas pessoas. Para participar é muito simples, você pode deixar o valor que desejar, né, no seu coração, aqui na recepção das rádios, em horário comercial, não importa o valor. Toda contribuição é importante. É, faça a sua parte, ajude a fortalecer essa corrente que, anos após anos, né, sempre está disponibilizando esses equipamentos, né, para a população gratuitamente, ajudando, né, a quem precisa aí no momento de emergência. Então, participe você, né, para colaborar aí com essas pessoas que precisam desses equipamentos, cadeira de rodas, cadeiras de banho, andadores e muletas. Para que, né, sempre tenhamos aí esses equipamentos disponíveis para ceder, né, para uso aí da população. 10h58, mais uma do Zezé. Irmão da Lua, amigo das estrelas.

0: Eles, a Justiça de Deus, fechando por aqui a primeira linha de músicas do nosso Manhã Total, no oferecimento de Farmácia São João, Levelmon Lanches, Ampernet, AC Pneus Ampere, Carminati Cereais e Mercadão dos Óculos.
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6: 11 e 8.
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8: Bora lá, Interativa, 11 horas e 12 minutos. Já estamos de volta, abrindo por aqui mais uma horinha de músicas do nosso Manhã Total. Aí, manhã linda, maravilhosa, ensolarada de quarta-feira. E bora lá dar uma olhadinha na previsão do tempo. Hoje, tempo bom, tempo gostoso. Aí, clima ameno, né? 25 graus é a máxima para esta quarta-feira. Hoje, o sol aí predomina, então vamos ter um tempo legal, bacana nesta quarta e amanhã, quinta-feira, previsão de chuva e sol, né? Intercalando aí entre sol e chuva, chuva e sol, previsão de 10 milímetros, máxima 24, mínima 17. Sexta-feira o solzinho tira uma folga e a chuva entra em campo molhando o gramado. É a previsão de 15 a 20 milímetros na sexta-feira, máxima 23, mínima 15 no sabadão. Aí o sol volta a intercalar com a chuva, a chuvinha trabalhando menos, pouquinha coisa, de 2 a 5 milímetros. Sabadão, máxima 26, mínima 16. E no domingo aí o sol, né, foi escalado para trabalhar o dia todo. Domingão quente, ensolarado, máxima 29, mínima 18 graus. Previsão do tempo para você na 91, sempre atualizando aqui, né? Porque a previsão pode mudar. Então, fica sempre ligadinho aí com a gente para saber a previsão de todos os dias. Quem diria, hein? Grupo Chama.

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4: Amigona, para uma refeição rápida e gostosa, hoje eu quero compartilhar com você uma receita de macarrão cremoso com tiras de alcatra. Vamos precisar de 4 colheres de sopa de óleo, 300 gramas de alcatra em tiras, um envelope de caldo de carne em pó, uma cebola picada, 2 dentes de alho amassados, 2 latas de molho de tomate, 1 lata de água, use a lata vazia do molho de tomate para medir, 1 lata de creme de leite, 1 pacote de macarrão parafuso, sal e pimenta do reino a gosto e queijo parmesão se você gostar. Em uma panela de pressão grande, aqueça o óleo e doure a carne temperada com caldo de carne. Adicione a cebola e o alho e refogue por 2 minutos. Acrescente o molho de tomate, a água, o creme de leite. Coloque o macarrão também, tempere com sal e pimenta e tampe a panela. Cozinhe por 5 minutos em fogo baixo, após iniciada a pressão. Depois retire, abra a panela, transfira para uma travessa, polvilhe com o queijo parmesão e sirva em seguida. Enjoy!
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10: Beleza, Interativa, agora 11 horas e 25 minutos. Bom dia, boa quarta-feira. Vem chegando mais sucesso pra você. Agora tem Gustavo Lima, Bala Alojada.

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1: O sudoeste do Paraná se destaca nacionalmente no setor de confecções, considerado o quarto segmento mais importante do estado e o segundo na indústria de transformação da região. Atualmente, são 313 indústrias no setor, com presença em pelo menos 15 municípios, principalmente em Ampere, Capanema, Dois Vizinhos, Francisco Beltrão e ainda em outras cidades. Principalmente em Ampere, Capanema, Dois Vizinhos e Francisco Beltrão, a região é responsável por cerca de 15% da produção de confecções do Paraná, com destaque para a moda masculina, que representa 90% da produção, além de gerar aproximadamente 7.500 empregos por ano. A produção anual chega a cerca de 8,7 milhões de peças, incluindo calças, bermudas, camisas, blazers e ternos, com produtos comercializados em diversas regiões do Brasil e também no exterior.
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7: Vamos lá, sim, Interativa, agora 11 horas e 37 minutos. Bom dia, abrindo mais um bloco de músicas. 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E você já pode garantir o seu ingresso antecipado por apenas R$10. 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E na hora do jogo, o ingresso será R$ 25,00. 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Ampere e Manuel Ribas, neste sábado, não fique de fora. Bora de música, desacelera esse passo, Cleiton Romário.
8: Os mais simples passando na sua vida, viu? Presta atenção.

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3: Tudo bem, Interativa, agora 11 horas e 51 minutos e o nosso Manhã Total de hoje vai ficando por aqui. Obrigado pelo carinho da sua audiência, companhia e sintonia. Nos encontramos novamente a partir das 16 horas com o Arrastão da 91. Bom almoço, fiquem com Deus e até lá. Tchau, tchau.

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5: 11:59.
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2: Meio-dia e 12.
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0: 12:32.
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0: Meio-dia e 48.
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Bora lá, gente amiga, bora lá, moçada, começando mais uma edição do nosso programa Interatividade por aqui na sua 91.7, hein? Mais uma tarde se iniciando. Hoje é quarta-feira, dia 12, meio de semana, e eu faço companhia pra você mais uma vez até as 4 horas dessa linda tarde. Hoje tá mais solzinho, né? Hoje tá mais quente. Parece que esse tempo meio louco, né? Ontem tava frio, hoje já tá solzinho e, claro, a gente aproveita, né? O sol aí nesse dia de hoje. Eu faço companhia pra você até as 4, trazendo pra você, nosso ouvinte, boa música, boa informação e sempre, né, o melhor da nossa programação. Seja informação, seja música, fica ligado com a gente que a gente vai trazer pra você o melhor aqui da nossa programação musical, né? Hoje tem sorteio. Sorteio aí da Anjo de Luz, isso aí, sendo sorteado pra você, uma cuca recheada de nato. Meu Deus do céu, hein? Tô olhando aqui a imagem, já me deu água na boca. 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Vai lá no nosso Instagram, @interativampere, a terceira publicação, né? Aliás, a quarta publicação no nosso perfil tá lá pra você participar, super simples, né? Tem todas as regras na descrição, mas eu falo por aqui na nossa programação pra você. Curte a publicação, marca os seus amigos nos comentários, também segue aí @angeluz e também @interativampere e compartilha, né, o post nos seus stories que a gente vai dar aquele confere pra ver se você tá, né, seguiu as regras tudo certinho, beleza? Às 3 horas e 50, mais ou menos por aí, a gente faz sorteio aqui na nossa programação então, beleza, gente? Dado o recado e também convido você, né, a participar com a gente. Você pode mandar sua mensagem no 46 999 356377, mandar seu alô aqui pra gente e sempre participar da nossa programação. Quem sabe pedir uma música que tá aí na sua cabeça e participar com a gente. Fechou? Muito fácil de você participar. Manda seu alô, manda seu boa tarde pra gente, que eu gosto aqui da sua interação também, né? Já começo com Traia Véia, Pra Mudar a Minha Vida, e também A Ferro e Fogo. Música nova, hein? Bora curtir Traia Véia.

0: Matheus de Cauã, o nosso santo bateu. Em 1 hora e 15 minutos, a gente também curtiu Traia Véia, Pra Mudar a Minha Vida, e também a música Ferro e Fogo, hein? A gente começando a nossa programação hoje, quarta-feira, né? Meio de semana, aquela animação, coisa boa demais, né? Hoje tem sorteio aí da Angeluz, envolvendo cuca recheada de nata pra você participar. Vai lá no nosso Instagram, @interativampere. Beleza, gente? Já trago informação, chegando pra você curiosidade com o nosso Drops do Pet.
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3: Drops do Pet no ar, e hoje a gente vai falar de uma das raças mais antigas do mundo. Pois é, o nome é difícil de pronunciar, mas a história é fascinante. O Xoloitz Quintli, também chamado de cão pelado mexicano, existe há mais de 3 mil anos e era considerado sagrado por civilizações como os aztecas. A principal característica é a ausência de pelos na maior parte do corpo, o que exige cuidados especiais com a pele, principalmente contra o sol e o ressecamento. Apesar da aparência diferente, é um cão muito calmo, inteligente e profundamente apegado à família. É daqueles animais que chamam a atenção por onde passam e carregam uma história que pouca gente conhece.
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0: Isso aí, esse foi o nosso Drops do Pet, saindo pra você, oferecimento sempre da Vet Clean Ampere. Breve intervalo e já tô de volta. Na sequência tem Ferrugem pra você.
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0: A gente tá de volta. 1 hora e 18 minutos. Ferrugem, Pirata e Tesouro chegando pra você.
9: 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Jamais confunda amor com se acostumar. Tem que pulsar, tem que apostar a todo tempo, pra que o nosso sentimento possa renovar.

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0: Jads e Jadson, em 1 hora e 25 minutos, com a música Planos Impossíveis aqui na nossa programação musical, hein? Tá chegando mais sucesso pra você com o Léo e Rafael, a música Yellowstone. Na sequência tem pra você o nosso Interativa News, trazendo claro informação pra você, nosso ouvinte. Bora de Léo e Rafael, chegando pra você.
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1: Léo Rafael Yellowstone saindo pra você. Também curtimos Jads e Jadson em Ferrugem aqui na nossa programação musical. 1h28, hein? Chegando pra você já o nosso Interativa News.
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3: O Paraná registrou 170.743 casos de estelionato em 2025. Um aumento de 5,9% em relação ao ano anterior, ficando como o quarto estado brasileiro com maior número de ocorrências. Foram, em média, 468 golpes por dia, com destaque para os estelionatos por meio eletrônico, que cresceram 29,7%. Segundo o Ministério Público do Paraná, os criminosos utilizam principalmente técnicas de engenharia social para manipular a confiança e as emoções das vítimas, recorrendo à urgência e a informações verdadeiras para tornar os golpes mais convincentes. Entre as fraudes mais comuns estão o Pix inesperado e o falso advogado. A orientação é não realizar transferências suspeitas, procurar o banco imediatamente em caso de golpe, registrar boletim de ocorrência e guardar todas as provas.
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1: Isso aí, esse foi o nosso Interativa News saindo para você, nosso ouvinte. Claro, eu já vou pro intervalo, já volto. Na sequência tem William Smith, a filha do William, do famoso Will Smith, né? Na sequência eu tô de volta. É bem rapidinho mesmo, hein?
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0: 48 horas. 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
4: 1:32, Willam Smith, Wait a Minute, chegando pra você aqui na nossa programação musical.

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0: coisa boa demais, 1h40, Marília Mendonça saindo por aqui. A gente também curtiu o João Bosco e Gabriel com o Diego Victor Hugo. Assume a gente também o Willam Smith, Wait a Minute, aqui na nossa programação. Bora falando pra você, jogos que rolam hoje pra você acompanhar e não perder de jeito nenhum, né? Ontem a gente teve Libertadores, também Copa Sul-Americana. Caso aí você perdeu os resultados, falo pra você agora, hein? Fluminense ficou empatado com Independência Rivadavia aí no 0x0. Também aí o Estudiantes empatou com a Universidade Católica. Na Copa Sul-Americana, o Boca Juniors venceu aí o Recoleta de 3x1. E o São Paulo e o Bolívar empataram no 1x1 pela Copa Sul-Americana. Hoje, rola a bola novamente na Libertadores. Teremos Platense e Coquimbo Unido também às 7 horas da noite, né? No mesmo horário também Palmeiras e Cerro Porteño. Vale a pena você acompanhar, né? E também às 9h30 vai ter aí disputa brasileira na competição, Cruzeiro e Flamengo se enfrentando na Libertadores. Copa Sul-Americana, também teremos confronto brasileiro às 7 horas da noite, Bragantino Atlético Mineiro, no mesmo horário Tigre e MVD City Torque, e às 9h30 Santa Fé e River Plate aí pela Copa Sul-Americana para você acompanhar, né, e não perder de jeito nenhum. Hoje também rola às 4 da tarde jogaço, né, Supercopa da UEFA, os dois ganhadores aí das competições, né? Uma categoria a mais, né? Teremos aí o ganhador da Europa League e também o ganhador da Champions League. O PSG, né, que ganhou pela sua segunda vez consecutiva aí no mês de junho, a Champions League, e o Aston Villa, né, com um título inédito, vão se enfrentar no dia de hoje às 4 horas da tarde. Vale a pena você assistir, né? Quem sabe aí o PSG não consegue mais um troféu aí pra colocar na sua estante, né? O PSG que tá vindo bastante forte, né, nas últimas décadas aí. Esse projeto que o grande pessoal aí não apoiava, né, devido aí ao, meio dizer, né, ter bastante dinheiro, etc. Mas que surgiu aí, tá até que um timinho forte, né, o PSG, então, né? Ganhou a Champions, agora quem sabe hoje não leva a Supercopa, né? Minha torcida vai ir pro Aston Villa, né? Aston Villa, que é um time aí inglês, tradicional, um time aí bem, bastante firme, né? Está aí na Premier League jogando. Minha torcida vai pra eles hoje, né? Não, nada quanto PSG, né? Mas hoje tomara aí com o Aston Villa, quem sabe leva a melhor. Também teremos amistosos interclubes rolando, já está rolando, aliás, a bola entre Newcastle e Everton. Por enquanto, né, está no 0x0, mas às 3 horas e 30 minutos teremos aí Manchester United e Leeds United, e às 4 da tarde aí a Coruña e Real Madrid se enfrentando no dia de hoje por esses amistosos interclubes aí, né, as temporadas, né, lá no, na Europa está voltando, tem alguns lugares do mundo também fazem essa divisão, né, e agora vai a temporada 26 até 27, né, até lá por junho, onde vai ter aí férias dos jogadores, etc. E agora a temporada para eles, né, está recém começando, enquanto que no Brasil, na América Latina, por exemplo, continua, né, só teve ali a pausa da Copa do Mundo, mas por agora, né, vai continuando até o final do ano, onde vai ter ali o descanso, então, deles da temporada, né. Olha só, o Ampere volta a jogar no seu sabadão, como eu havia falado já, né, durante toda a nossa semana. 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Então, compra aí de maneira antecipada ou até mesmo na hora, pague mais barato também, venha fazer parte dessa grande torcida, né? O Ampere vencendo aí, sai entre os últimos colocados aí do Paranaense Série Ouro, né? Esperamos aí que o Ampere venha a ganhar esse jogo entre o Manuel Ribas e o Ampere aí no ginásio Praça dos Arcos, rolando a bola sabadão às 8 horas da noite, né? E caso você não consiga estar indo de forma presencial, espero que você acompanhe, né? Caso você queira, de maneira digital. Você pode acompanhar pelas redes sociais aí da Rádio Ampere FM, isso aí, no YouTube e Facebook da Rádio Ampere FM, você acompanha lá a transmissão tudo certinho, beleza? Vou pro intervalo, já volto, né? Sequência tem Charlie Brown Jr. cantando pra você, nosso ouvinte, a música Zóio de Lula.
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Léo Rafael, a famosa música Brecha, saindo pra você em 1h56. A gente traz agora One Republic Counting Stars. Na sequência tem pra você o nosso Hoje na História, beleza? One Republic chegando pra você.

0: Isso aí, saindo pra você, o One Public, também curtimos Léo, Rafael e Charlie Brown Jr. na nossa programação. Falo pra você dos fatos interessantes que acontecem, que aconteceram, né? No nosso Hoje na História, hoje dia 12 de agosto, aí nasci em 1881, Cecil B. DeMille, um dos grandes pioneiros aí de Hollywood, né? Ele ajudou a transformar o cinema em um grande espetáculo e também dirigiu aí produções que marcaram a história da sétima arte. No ano de 1908, a Ford Motor Company produziu o primeiro Ford Model T. O modelo se tornaria um dos carros, né, mais importantes da história e também ajudou, né, a popularizar o automóvel. Já no ano aí de 1960, o Echo 1 foi lançado pelos Estados Unidos. Ele funcionava, né, como um enorme refletor aí de sinais de rádio, ajudando os cientistas a desenvolver aí as comunicações via satélite. E no ano de 1988, a canção popularizada por Glenn Medeiros alcança enorme sucesso internacional, né? Nothing's Gonna Change My Love For You. Isso também se transformou aí em uma das baladas românticas mais conhecidas aí do ano de 1980, beleza? Esses são os fatos que aconteceram no nosso Hoje na História, aí no dia 12 de agosto, e a gente trazendo para você aqui na nossa programação. A gente, claro, encerra por aqui nossa primeira hora de sucessos. Na sequência, a gente já tá de volta com mais uma hora de musicaças para você. 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Não sai daqui, é bem rapidinho.
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0: Sempre interagindo com você, mais uma hora chegando pra você, em 2 horas e 4 minutos. Jorge Henrique Rodrigo e Guilherme Benuto, aqui na nossa programação.

Coisa boa demais, hein? Jorge, Henrique, Rodrigo e Guilherme Benuto saindo pra você, nosso ouvinte, com a música Beijo Equivocado. Em 12 horas e 7 minutos, a gente tem aqui um aviso, né? Antes de eu trazer a próxima canção aí com a Mayara Maraíza, tem um comunicado importante aí da Sanepar, né? Que está informando que faltará água, né, no Jardim Floresta, pois aí o setor encontra-se fechado para execução de serviço de manutenção. E tem caso aí você mora então no bairro Jardim Floresta, né? Já fica o aviso aí para você, nosso ouvinte, sempre a gente trazendo as informações por aqui na nossa programação. Agora sim, 2h07, Mayara Maraíza, música Exposição.

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0: Imagine Dragons saindo pra você e também pro nosso ouvinte Daiane aqui na nossa programação. Bad Liar, também curtimos por aqui. Maiara Maraíza e, claro, Jorge Henrique Rodrigo com Guilherme Benuto no nosso programa Interatividade. Já trago curiosidade pra você, chegando agora ao nosso Casa e Design.
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2: Quando a gente fala em decoração, normalmente pensa em cores e móveis. Mas existe um elemento invisível que muda completamente a percepção de um ambiente: o aroma. Hotéis, lojas e grandes marcas investem em fragrâncias exclusivas porque sabem que o cheiro também faz parte da experiência. Em casa, você pode conseguir esse efeito com difusores, velas aromáticas ou sprays de ambiente. Lavanda transmite calma. Capim-limão passa a sensação de frescor. Bambu e chá branco deixam um ambiente mais sofisticado. A casa bonita é aquela que encanta antes mesmo de a gente reparar nos detalhes.
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0: Isso aí, esse foi o nosso Casa e Design saindo para você, nosso ouvinte. A gente vai pro intervalo e já volta. Na sequência tem Nayara Azevedo e Neto Cristiano.
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0: 2 horas e 17 minutos. Nayara Azevedo e Renato Cristiano. A música Inquilino tá chegando para você, nosso ouvinte.

Jorge Mateus em Logo Eu, saindo pra você aqui na nossa programação musical. 2 horas 22 minutos, chegando pra você a Thaíde Alexandre, hein? Tá nervoso? Vai pescar. Logo, logo falo por aqui as datas comemorativas do nosso dia 2 de agosto, beleza? A Thaíde Alexandre chegando pra você.

0: Coisa boa demais, 2 horas 25, a Thaíde Alexandre tá nervoso, vai pescar, hein? Também curtimos Jorge Matheus, Nayara Azevedo e Zeneto Cristiano aqui na nossa programação musical, hein? Falamos pra você dessa quarta-feira, hoje dia 12 de agosto, estamos no dia 224 deste ano de 2026, aí completando 61,4%. A lua de hoje é lua nova, hoje dia nacional das artes. Também Dia Internacional da Juventude, Dia Mundial do Elefante, olha só que interessante, e Dia Nacional dos Direitos Humanos. Falo para você, então, dessas duas datas bem legais e bem interessantes, né? Falando primeiramente sobre o Dia da Juventude, o principal objetivo dessa data é focar na educação e conscientização dos jovens sobre a responsabilidade que assumem como representantes do futuro, né, no planeta Terra. O Dia Internacional da Juventude foi criado originalmente através da... a iniciativa da Organização das Nações Unidas em 1999, como consequência da Conferência Mundial dos Ministros Responsáveis pelos Jovens lá em Lisboa, Portugal, né? Hoje, quem sabe, hein, você pode comemorar então, né? O Dia da Juventude, você que ainda é jovem, dá pra comemorar, né? Não somente aí sobre conscientizar, né, a responsabilidade, mas também comemorar a sua juventude, né? Ser jovem é coisa boa demais. Hoje também Dia Nacional das Artes, né? Essa data que celebra as atividades artísticas que podem abranger diversas áreas, como o teatro, o cinema, a literatura, o circo, a pintura e etc, né? A lista pode ser mesmo bastante grande. De acordo com a legislação brasileira, o artista é o profissional que cria, interpreta ou executa obra de caráter cultural que de qualquer natureza, né? Para efeito de exibição ou divulgação pública através de meio de comunicação de massa ou em locais onde se realizam espetáculos diversos de diversão pública, né? O artista usa de toda a sua imaginação, criatividade e talento para emocionar, chocar, até mesmo registrar, né, momentos importantes da história da nossa humanidade. Esse dia tem origem a partir, né, da lei lá de 5 de outubro de 1978, que tais leis, né, regulamentaram a profissão de artista e também técnico em espetáculos e diversão, além de mais de 100 outras funções que também podem, né, estar inseridas no que seria considerado um trabalho artístico. Parabéns para você, então. Seja aí você que pinta, né, uma pintura, você que tira foto, você que é fotógrafo, você que canta, você que, né, interpreta, você que atua, você que faz artes aí, de tudo mais. Parabéns para você. Hoje é Dia Nacional das Artes e, claro, a gente trazendo essa homenagem para você, nosso ouvinte também, claro, essa informação aqui na nossa programação musical, né? 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Delícia, uma cuca com um cafezinho, né? Quem sabe você já não aproveita, leva essa cuca para comer com a sua família, né? Com aquele cafezinho da tarde, que fica uma maravilha também de manhã cedo, né? O café da manhã é coisa boa demais. Beleza, gente? Intervalo comercial. Na sequência, eu já tô de volta. Tem Rolling Stones in the Stars chegando pra você a pedido do nosso ouvinte Daiane. E eu já tô de volta bem rapidinho.
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18: 2h33, The Rolling Stones, In The Stars, chegando pra você aqui na nossa programação.

Fresno saindo pra você aqui na nossa programação. Desde quando você se foi, agora 2 horas e 41 minutos, a gente traz pra você, Guilherme Santiago, a música Me Leva.

0: Isso aí, Guilherme Santiago, saindo pra você, nosso ouvinte, a música Me Leva. A gente também curtiu Fresno, Desde Quando Você Se Foi, também tem Rolling Stones, In The Stars, aqui na nossa programação musical, hein? 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Dado o recado por aqui, eu vou pro intervalo e já volto, né, sequência tem Grupo Revelação.
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5: A gente tá de volta, 12h47, Grupo Revelação, Greve de Amor chegando pra você.

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0: Isso aí, você curtindo com a gente, Humberto e Ronaldo, 2h53, tá chegando pra você, nosso ouvinte, Bruno Barreto, em Perigosa e Linda.
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0: Barreto, saindo pra você, nosso ouvinte, aqui na nossa programação. A gente também curtiu Humberto Ronaldo e Grupo Revelação, hein? 2h55, dessa forma, dessa maneira, a gente vai encerrando por aqui. Nossa segunda hora de sucessos pra você, nosso ouvinte, hein? Muito obrigado você nos acompanhando, muito obrigado sempre pela sua sintonia, muito obrigado sempre também pela sua participação, você nos acompanhando. Na sequência, eu tô de volta, e eu tô de volta com os nossos clássicos da 91.
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Bora lá, gente, para os nossos clássicos da 91. Bora lá, bora lá, bora lá. 3 horas em ponto. Hoje trago para você a canção que eu tinha dito anteriormente, né? Nothing Gonna Change My Love For You. Ela que é uma canção escrita por Michael Mancer e Jerry Goffin. Ele foi lançada originalmente por George Benson para o seu álbum 2020, lá de 85, através aí da Warner Bros. A versão original foi lançada apenas aí na Europa. A canção se tornou popular em 87, quando o cantor havaiano, né, Glenn Medeiros, a regravou e lançou como single de seu álbum homônimo, também de 87, né? Medeiros também gravou uma versão da canção em espanhol, intitulada Nada Cambiará, Mi Amor Por Ti. Bora falando então dessa canção muito especial, hein? Bora falando pra você que ela fala sobre amor sem fim, também promessa firme. A letra mostra que o sentimento não muda, mesmo se o mundo ao redor girar ou se a vida trouxer problemas difíceis. Olha só que romântico, hein? Bora lá então, Glenn Medeiros, Nothing Gonna Change My Love. Nada vai mudar meu amor. Oh, que lindo!

Collins saindo pra você, Another Day in Paradise, aqui na nossa programação, mandando um abraço especial pro nosso ouvinte Luiz Fernando, hein? Ele que gosta das canções, e muito obrigado ele pela participação. 3:10, Bonnie Tyler, It's a Heart Attack, chegando pra você, bora curtir?

0: Isso aí, esse foi o nosso, mais uma edição dos nossos clássicos da 91. Curtimos Bonnie Tyler, Phil Collins e também Lee Medeiros aqui na nossa programação musical.
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0: E a gente continua trazendo pra você mais curiosidade. Tá chegando por aqui o nosso próxima parada.
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4: Em um mundo onde todo mundo tem pressa, parar pode ser um dos maiores luxos de uma viagem. Escolha um banco de praça, um deck à beira de um lago, um mirante ou a varanda da pousada. Sente-se por 10 minutos e apenas observe. Veja as pessoas passando, ouça as conversas ao longe, perceba o movimento da cidade, sem a preocupação de tirar foto ou de cumprir horário. É nesses momentos de contemplação que a gente deixa de ser apenas visitante e começa a sentir o ritmo do lugar. Nem toda experiência precisa ser acelerada para ser memorável.
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0: Isso aí, gente. Esse foi o nosso Próxima Parada saindo para você, nosso ouvinte. A gente continua, hein? Na sequência tem Lauana Prado por aqui.
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2: Bora lá, a gente tá de volta, 3h18, eu tô de volta com a Lauana Prado, ou de casa.

0: Eita, coisa boa demais, hein? Chitãozinho Chororó saindo pra você, é disso que o velho gosta. Nós também curtimos com Rada Alexandro e Lauana Prado aqui na nossa programação. A gente continua chegando pra você agora nosso Interativa News.
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2: Em 2026, os paranaenses irão às urnas para escolher presidente, governador, dois senadores e deputados federais e estaduais, em uma eleição que envolve altos custos. Segundo dados do TSE, as campanhas no Paraná passaram de R$ 156,1 milhão de reais em 2018 para R$ 296,8 milhões de reais em 2022, enquanto o custo por eleitor subiu de R$ 19,59 para R$ 35,02, aumento de 79%. A maior parte dos recursos em 2022 foi pública, representando 76,56% do total. As campanhas para deputado federal e estadual concentraram os maiores gastos e, entre as principais despesas, estiveram contratação de pessoal, materiais impressos, mobilização de rua, serviços de terceiros, produção de conteúdo para rádio, TV e vídeo e impulsionamento nas redes sociais.
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0: Isso aí, esse é o nosso Interativa News saindo pra você, nosso ouvinte. Eu vou pro intervalo e já volto, bem rápido mesmo, na sequência tem 21 Pilots, a música Ride pra você.

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8: A gente tá de volta, 3:30. Olha só, Twenty One Pilots chegando pra você a música Ride.

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É, Diego, e Arnaldo saindo pra você, hein? Como é que fala não, hein? 3 horas e 36 minutos, a gente continua chegando pra você, João Neto Frederico, com a participação do Eduardo Costa, Nega Véia, olha só, bora curtir.

Neto e Frederico e Eduardo Costa, em a nega véia saindo pra vocês. A gente também curtiu o Diego Rinaldi e 21 Pilots, agora 3h39 na nossa programação musical, hein? 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Beleza, gente? Olha só, também tem outro recado muito importante, né? Sobre o alistamento militar, né? O alistamento militar que acontece neste ano de 2026 aqui na nossa cidade de Ampere, né? Para você participar e não perder de jeito nenhum, né? Você tem pessoal que completou 18 anos neste ano de 2026, né? No dia 25 de agosto vai estar aí a seleção geral do serviço militar acontecendo na nossa cidade de Ampere. Vai acontecer na Câmara Municipal de Vereadores, aqui de Ampere, né? O horário você pode verificar onde você fez o alistamento, né? No www.alistamento.eb.mil.br ou também na Junta de Serviço Militar. Vai acontecer no dia 25 de agosto, você verifica, né, no site o seu horário certinho, né? Nessa seleção geral do serviço militar acontecendo neste ano de 2026. Lembrando você, os documentos necessários, hein? Carteira de identidade, o SIM, o RG, CPF, comprovante de residência, comprovante também de alistamento, né? E as orientações sobre a vestimenta. Vale lembrar você de estar indo, né, comparecendo, usando calça, camiseta sem estampas, preferencialmente branca, e também calçado fechado, tênis ou sapato. Fica aí, então, também essa já informação para você, nosso ouvinte, né, que vai se alistar neste ano de 2026 e ficar certinho, né, com a lei, né? A gente sabe que o alistamento é obrigatório na parte masculina, então. Beleza, gente? Continua mais um sucesso chegando por aqui. O João Gomes cantando pra você a música Dengo.

0: João Gomes, Dengo, saindo pra você, nosso ouvinte. 3 horas 44 minutos, hein? 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Eu vou pro intervalo. Na sequência tem seu Jorge por aqui e também logo logo tem o nosso sorteio aí da Anjo de Luz. 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
0: Interativa FM. 3 horas e 48, seu Jorge chegando pra você. Burguesinha aqui na nossa programação.
10: Olha ela chegando.

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1: Jorge, burguesinha saindo aqui na nossa programação musical em 3 horas e 52 minutos. Bora já rufando os tambores aqui na nossa programação. Bora lá então, rufando os tambores, pra gente ver quem vai ser o ganhador aí dessa cuca recheada de nata. Oferecimento aí da Anjo de Luz. Bora lá então, 3, 2, 1, rufando os tambores. Os nossos parabéns vai pra Daiane Maciel, parabéns pra ela, né? Lembrando, pode, né, um familiar estar passando aqui na nossa emissora sem problema algum, né? Pra pegar aí o seu valezinho, depois ela ir curtir lá na Anjo de Luz. Desde que passe, né, em horário comercial, aí de segunda a sexta, das 8 às 11h30, também da 1 até as 5h30, né? No sábado a gente está aberto aí das 8 horas da manhã até as 11h30, beleza? Parabéns pra ela, né? E que vai curtir uma baita de uma cuca recheada de nata, oferecimento da Anjo de Luz, né? Depois... passou aqui na nossa emissora, pegou o valezinho, né? Sem problema algum, pode ir lá curtir e retirar o seu prêmio na Anjo de Luz então, beleza? Muito obrigado pela participação, ótima semana pra você, nosso ouvinte. Muito obrigado a você que sempre nos acompanha, está ligado, sintonizado na 91.7. Eu fico por aqui nessa quarta-feira, hein? Desejo a você tudo de bom. Amanhã a gente está de volta, amanhã tem a nossa quinta-feira, tem o nosso TBT aqui da Interativa. Se você quiser participar com a gente, com aquela música do passado que não sai da sua mente, né? Que ficou marcada na sua vida, pode participar com a gente no dia de amanhã, beleza? Fico por aqui, deixo as duas próximas com Conrado Alexandre, Só Se For Gelado, e também na sequência o Guilherme, a música Elevador. E até amanhã, se Deus quiser, né? A gente tá de volta aqui no comando do programa Interatividade. Valeu, gente! Aquele abraço, aquele beijo pra todo mundo. Tchau, tchau!

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11: 4 horas.
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10: É isso aí, a partir de agora, começando por aqui o nosso Arrastão da 91 pra você nesta tarde gostosa, linda e maravilhosa. De quarta-feira, meio de semana, 12 de agosto de 2026. Aquele abraço pra você com o radinho ligado, sintonizado em 91,7. Bem-vindo, bem-vinda. Você da cidade, você do interior aí, você de toda a região, você na boleia do carro ou do caminhão, aonde quer que esteja, onde quer que vá, levando a 91 de companhia. Obrigado pela carona, obrigado pela sintonia. A partir de agora, eu, Wanderlei Silva, trazendo muita música, muito sucesso, para deixar claro a sua tarde muito mais gostosa, muito mais legal. Aí, atendendo por aqui a sua participação, sua indicação, o WhatsApp tá online já, hein? No 993563777. Tá afim de curtir uma moda? Manda sua mensagem pra cá, a gente rola por aqui e curte junto com você nesta quarta-feira gostosa. E por falar em gostosa, hoje é quarta-feira, hoje é dia de sorteio dos Super Combos da RV Lanches. Aqueles combos aí que você já conhece, né? Um combo com X-Bacon mais Guaraná Lata, o segundo combo, uma porção de batata com bacon calabresa mais uma Coca-Cola Lata. Que delícia, hein? Então bora lá, não fica parado aí, manda pra cá sua mensagem de texto ou de áudio, tanto faz, dizendo seu nome, seu bairro, confirmando sua audiência pra participar do sorteio. Bora lá, de São Paulo a Belém.

0: aqui a gente toca aquela. Bom demais da conta interativa. Agora 4 horas e 14 minutos, 25 graus a temperatura neste momento. Tempo bom, tempo gostoso aí, né? Bom demais. Vai participando aí. 99356377. Hoje tem dois super combos da RV Lanches. Interativa FM 91,7. Boa tarde.
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2: 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E aí, turma? Olha, o RPG tático Demon's Night Fever, desenvolvido pela Arc System Works, teve sua data de lançamento anunciada para outubro. The Demon's Night Fever chegará para PlayStation 5, Nintendo Switch e PC via Steam, trazendo uma proposta diferenciada que combina combates em grade e um humor pra lá de sombrio. Gostou?
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0: Muito bem, Interativa, agora 4 horas e 17 minutos, 4 e 17. Boa tarde, você ligadinho. Na sintonia da 91, vamos lá, abrindo por aqui mais um bloco de músicas do nosso Arrastão da 91. Mas antes, trazendo informação importante, hein? Tornados podem ganhar força no sul e alcançar níveis recordes. A matéria, né, da reportagem da Rádio Ampere. O meteorologista das áreas Ampere M Interativa FM, Peter Schauer, tem alertado sobre as consequências, né, as consequências aí do Super El Niño para o sul do Brasil, em vídeo divulgado recentemente, e traz outro alerta. O sul do Brasil pode enfrentar um período de maior ocorrência de tornados entre o fim do inverno e o início da primavera. Segundo Schauer, a região pode registrar um surto de tornados com possibilidades de ocorrência de fenômenos destrutivos. Alguns deles, dependendo das condições da atmosfera, poderiam inclusive entrar para a história da meteorologia brasileira. O meteorologista explica que o cenário estará associado a uma atmosfera bastante dinâmica, com a atuação de sistemas de baixa pressão, temperaturas acima da média, jatos de baixos níveis trazendo calor e umidade da região amazônica e avanço da frente de frentes frias. As combinações desses fatores favorecem a formação de supercélulas, tempestades que podem produzir chuva intensa, granizo e fortes rajadas de ventos e tornados. Essas supercélulas serão frequentes nos próximos meses, alerta Peter Schauer. De acordo com o meteorologista, eventuais tornados poderão apresentar diferentes níveis de intensidade. Ele cita a possibilidade de fenômenos entre categorias F2 e F5, sendo que os mais intensos possuem elevados potencial de destruição. Algum desses tornados vão ser destrutivos, dependendo das configurações da atmosfera, podendo até entrar na história da meteorologia brasileira, afirma ele. O período entre o final do inverno e a primavera tradicionalmente exige maior atenção para episódios de tempo severo no sul. Além dos tornados, Peter também alerta para a possibilidade de granizo, chuva intensa, vendavais, enchentes e deslizamentos. Muito bem, Interativa, agora são 4 horas e 20 minutos. Boa tarde, boa quarta-feira. Vamos de música, Douglas e Vinícius, antes de estar no boteco.

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0: Agora aquele momento que a gente desliga o flash do celular, guarda ele no bolso, fecha o olho e presta atenção nessa canção.

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1: Muito bem, fechando por aqui mais um bloco de sucesso, Gilcinho, Sou Pagodeiro Interativo, agora 4 horas 30 minutos, já já tem muito mais músicas.
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1: Vamos nessa, Interativa agora, 4 horas e 32 minutos. Boa tarde, você ligadinho na sintonia da 91. 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Vamos que vamos, agora são 4h33, boa tarde você na sintonia da 91, Ana Castela, é que eu não te esqueci.

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0: Tudo bagunçado, é o som de Felipe Santos, fechando por aqui mais um bloco de músicas, agora 4 horas e 44 minutos, alô você que ligou o rádio agora. 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
0: Vamos nessa, Interativa agora, 4 horas e 47 minutos. 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Aí você também pode fazer parte desta corrente e ajudar quem precisa. Essa campanha tem como objetivo arrecadar recursos, né? 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Não importa o valor, não tem valor definido, né? O valor aí que você puder contribuir é importante, seja qual for. Faça a sua parte, ajude a fortalecer essa corrente do bem, né? Que tem ajudado muitas pessoas em momentos difíceis, que as pessoas não esperam, acontece, né, alguma fatalidade, alguma coisa e de repente possa precisar de algum equipamento desse. Então, a gente sempre tem disponíveis aqui na rádio, né, esses equipamentos para fazer empréstimo para as pessoas que precisam, né, de cadeiras de rodas, cadeiras de banho, andadores e muletas, e você pode manter aí essa corrente de pé ajudando muitas pessoas. Vamos que vamos agora, 4h48, chegando mais sucesso por aqui, Rio Negro Solimões, Porta do Mundo.

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0: Eduardo Costa, Bruno Marrone e Vida pelo Avesso. E assim a gente fecha a primeira linha de sucessos do nosso Arrastão da 91.
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11: 5 e 4.
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0: Olá, Interativa, agora 5 horas e 8 minutos, 5 e 8, tá aí a mateada para você neste final de semana, realização da Igreja Evangélica Assembleia de Deus, a IAD de Ampere, tá todo mundo convidado, né, toda a população convidada aí para participar, né, da carreata, da mateada e do almoço, muita moda gaúcha, gospel, aí para você que gosta de música gospel, né, vai ter... ao grupo Chama Viva Gaúcha. Por falar em gaúcha, vamos trazer uma moda gaúcha gospel aqui do Vandeco, aí que conta a história de Davi, né? Você conhece a história de Davi da Bíblia? Não? Então escuta aí.

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0: Beleza, tá aí o som de Gustavo Mioto, Ana Castela, Princesa. Rapidinho, já volto, não saia daí.
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0: Bora lá, e falando em RV Lanches, tem lanchinho pra você hoje em dois super combos caprichado da RV Lanches. Pra você que tá aí ligadinho na sintonia da 91, pra você que ligou o rádio agora, manda mensagem no WhatsApp da 91 99935-6377, dizendo aí seu nome, seu bairro, confirmando a sua audiência para concorrer aí a dois super combos, hein? Um combo com X-Bacon mais Guaraná Lata ou então uma porção de batata com bacon ou calabresa mais Coca-Lata. Corre lá, o WhatsApp da 91 é o 99356377, repetindo, 99356377.

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3: Os estudantes pré-selecionados na segunda chamada do ProUni têm até esta sexta-feira, 14 de agosto, para comprovar as informações apresentadas durante a inscrição. A relação dos convocados está disponível no Portal Único de Acesso ao Ensino Superior. A documentação deve ser entregue diretamente à instituição de ensino para a qual o candidato foi selecionado. O procedimento pode ser presencial ou eletrônico, conforme as regras de cada instituição. Entre os documentos exigidos estão identificação com foto, comprovantes de residência, renda e escolaridade. Os candidatos que não forem selecionados nesta etapa ainda poderão participar da lista de espera. A manifestação de interesse será nos dias 26 e 27 de agosto e o resultado está previsto para 1º de setembro. As informações são do Ministério da Educação. Reportagem Viviane Bessa.
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8: Bora que bora, Interativa agora 5 horas e 37 minutos. Seguindo em frente com o nosso Arrastão da 91, muita música, muito sucesso pra você aqui na Melhor. E bora lá, vai participando aí que daqui a pouquinho já vai rolar o sorteio dos combos de lanches aí da RV Lanche. Abraço aí pro nosso amigo Luiz Fernando, né? Tá afim de faturar em um lanchinho que é no delivery, né? O prêmio no delivery. Acompanhamentozinho também não seria ruim, né? Vamos falar aí com o Rafa. Aí, Rafa! É o pedido do nosso amigo Luiz Fernando. Aí que é um quê? Um combo X-Bacon, aquela porçãozinha de batata com bacon calabresa. Olha, deu água na boca aqui, meu amigo. Vamos falar nisso, Rafa. Tu tá me devendo um lanchinho aí, ó. Ó, vou cobrar, hein? Aquele dia fiquei com, como é que fala, né? Com as lombrigas atiçadas. Vamos nessa, agora são 5h37, quem mais tá aqui com a gente, um abraço aí pra Elisete. Ah, tem áudio aqui, bom, hoje não precisa áudio, tá bom? Hoje pode mandar seu texto, seu nome, seu bairro, confirmando aí a sua audiência. Ah, quem mais tem pedido aqui, ó, essa música aqui eu não tenho, Dois Gumes do Felipe Rodrigo, vou ficar devendo, vou mandar pra produção providenciar essa moda aí. Aí a gente rola na sequência, abraço também pra Edilvani, a do Santa Paulina, aí... E o Marcos Roberto dos Santos, também ligadinhos, curtindo a 91. Quem mais? A Zilda dos Santos, do... Da onde aqui? Do Vale dos Pássaros, né? Também sempre confirmando audiência na 91. Valeu, Zilda. Um abraço. Quem mais? Deixa eu ver. Aqui, a Leonita Caliones, do São Francisco. Tô aí na escuta. Manda aí, filho pródigo, do Bruno Marrone. Valeu, Leonita. Um abraço. Tá rolando o som.

0: Feliz, às 5 horas e 48 minutos, tá aí fechando o Tranco Velho Fandangueiro. Mais um bloco de músicas. Como é que tá o tempo lá fora? Tempo bom, tempo gostoso. Solzinho, né? Solzinho maravilhoso desta quarta-feira. Temperatura na casa dos 22 graus. 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
0: Bora lá, Interativa, agora 5 horas e 51 minutos. E olha, sabadão tem jogo no sabadão. E neste sábado tem Ampere e Manoel Ribas pelo Paranaense Série Ouro, hein? 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Até pelo menos a impressão deixa comunicado aqui, era 150, agora não sei. Então corre e garanta o seu ingresso e bora lotar o ginásio. É Série Ouro, é Ampere em quadra contra o Manoel Ribas. 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Na hora o ingresso 25 pila, então antecipe o seu e não fique de fora. 5h52, chegando mais música de propósito, Facas.

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7: 6 horas.
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18: Olá, meu amigo, olá, minha amiga ouvinte. Eu sou o Padre Ezequiel e estamos juntos para mais um momento de oração. É a oração do Ângelus. Nesta quarta-feira, o que você quer agradecer? Qual o seu pedido? Compreendendo que o pedido é sempre colocar diante de Deus, que já sabe aquilo que nós precisamos. Por isso, a atitude de agradecimento é uma atitude madura, muito mais do que o pedido. Nós queremos colocar a nossa vida para que tenhamos saúde, nós queremos colocar o nosso trabalho para que a gente consiga ter no trabalho a dignidade, que o trabalho seja uma fonte de bênçãos. Queremos colocar a nossa família, as pessoas que nós amamos e agradecer por tudo e colocar nos cuidados de Deus. Qual a sua intenção? Qual a sua oração? Nos coloquemos em oração porque Deus vem ao nosso encontro. Ele nos ama. E nesta hora pedimos a intercessão de Nossa Senhora. Nossa Senhora de muitos nomes, mas é a Mãe de Jesus. Por isso, convido você para rezar. O pensamento do dia é o seguinte: o desejo é o pontapé inicial para qualquer conquista. Quando você deseja intensamente, você coloca em movimento a energia do universo que trabalha em seu favor. Por isso, qual o seu desejo? Deseje coisas boas para você e para os outros. Meditemos a canção.
19: Alegria.

0: Vamos rezar juntos. O anjo do Senhor anunciou a Maria, e ela concebeu do Espírito Santo. Ave Maria, cheia de graça, o Senhor é convosco. Bendita sois vós entre as mulheres, e bendito é o fruto do vosso ventre, Jesus. Santa Maria, Mãe de Deus, rogai por nós, pecadores, agora e na hora da nossa morte. Amém. Eis aqui a escrava do Senhor. Faça-se em mim segundo a vossa palavra. Ave Maria, cheia de graça, o Senhor é convosco, bendita sois vós entre as mulheres, e bendito é o fruto do vosso ventre, Jesus. Santa Maria, Mãe de Deus, rogai por nós, pecadores, agora e na hora de nossa morte. Amém. E o Verbo se fez carne e habitou entre nós. Ave Maria, cheia de graça, o Senhor é convosco, bendita sois vós entre as mulheres, e bendito é o fruto do vosso ventre, Jesus. Santa Maria, Mãe de Deus, rogai por nós, pecadores, agora e na hora de nossa morte. Amém. Rogai por nós, Santa Mãe de Deus, para que sejamos dignos das promessas de Cristo. Oremos. Derramai, ó Deus, a vossa graça em nossos corações, para que, conhecendo pela mensagem do anjo a encarnação do vosso Filho, cheguemos por sua paixão e cruz à glória da ressurreição. Por Cristo nosso Senhor. Amém. E assim concluímos mais um momento da nossa oração, e agora eu quero abençoar você, a sua família e a sua vida. O Senhor esteja convosco, Ele está no meio de nós. Por intercessão da Mãe de Jesus, nossa Mãe, Mãe de toda a humanidade, ela que nos ensina a ficarmos em pé diante dos problemas, diante das dificuldades, que ela nos inspire a caminhar com força, com cabeça erguida, com desejo sempre mais intenso de amor, de vida plena, de saúde. Por intercessão da Mãe Maria, o Deus que nos ama, que nos dá todo o bem, te abençoe e te guarde. Em nome do Pai, do Filho, do Espírito Santo. Amém.
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4: Vamos que vamos, Interativa, agora são 6:10, 6:10. Bom fim de tarde de quarta-feira, você que já está em casa de boa, já encerrou o expediente por hoje, aí chegou em casa, ligou o rádio, sentou, relaxou, tomando um mate. Bora lá, que tem sorteio aqui de lanches, hein? Que tal um lanchinho aí no fim da tarde, no início da noite, da River Lanches, aquele lanchinho gostoso, um X-Bacon mais Guaraná Lata, ou então aquele super combo de porção de batata com bacon ou calabresa mais uma Coca-Cola Lata. Então, bora lá, manda a sua participação no WhatsApp da 91 no 993563777. Não esquece seu nome, seu bairro, confirmando a sua audiência. Beleza, agora chegou a hora de colocar o capacete, que só vem pedrada, e a primeirona com o trio Parada Dura, avião das

0: Eles, eu, Nhambu, Chitão e o Chororó, Chitão e Chororó, Sérgio Reis, fechando por aqui mais um bloco de sucessos do nosso Arrastão da 91.
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5: Há alguns anos, ter um trator guiado por GPS era sinônimo de alta tecnologia. Hoje, o próximo passo já está em movimento. Máquinas agrícolas estão sendo equipadas com sistemas que criam mapas em tempo real, identificam falhas na operação e ajustam automaticamente a distribuição de sementes, adubos e defensivos. Essa precisão reduz desperdícios, aumenta a produtividade e permite que cada metro da lavoura receba exatamente o que precisa. A tecnologia continua mudando o campo, mas agora ela toma decisões ao lado do produtor.
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3: Vamos que vamos, Interativa agora 6 horas e 24 minutos, já tá quase chegando aqui a hora do sorteio dos combos de lanches da RV Lanches. 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Bora lá, tem participação, tem indicação aqui, deixa eu ver quem manda, qual é a moda. Aí a Marizana Siqueira, de Santo Antônio do Sudoeste, a fim de participar do sorteio e curtir música de Hugo e Thiago, Lugar Onde Eu Moro.

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7: Vamos nessa, Interativa agora 6:37, 6:37. Bom fim de tarde, ótima noite. Para você que está aí na sintonia da 91 e vamos que vamos, abrindo por aqui mais um bloco, trazendo mais música, trazendo mais pedrada para você aí, né? Só as pedradas aí no finalzinho de tarde, né? Para acompanhar o seu mate, o seu chimarrão, o seu descanso. Música boa para relaxar, né? Para relembrar, para trazer memórias, né? Só aí modão flashback. Pra você aqui na 91 e vamos lá, trazendo mais. Essa aqui é apaixonada demais. Ó, no próximo bloco já vai rolar aí o sorteio, hein? Já no próximo bloco vamos saber quem é que vai faturar o super combo de hoje da RV Lanche. Moda chonada de Zezé e Luciano. Eu nasci pra amar você.

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Beleza, interativo agora às 6 horas e 51 minutos e vamos encerrando por aqui o nosso arrastão da 91 de hoje. E bora lá saber quem é que foi que faturou aí, né, quem foi que faturou os combos de hoje. Beleza, saiu aqui o sorteio, saiu para duas ouvintes e o primeiro combo, X-Bacon mais Guaraná Lata, saiu para a Poliana. Onde que é a Poliana aqui? Vamos dar uma olhadinha, vamos achar aqui a mensagem. Tem que colocar o sobrenome também lá, pessoal, tá bom? A Poliana do bairro Menino Deus. E para Marizane de Santo Antônio do Sudoeste, saiu o Super Combo com porção de batata com bacon ou calabresa mais Coca-Cola Lata. Parabéns aí às ganhadoras. Prazo de uma semaninha entre tirar o vale aqui na recepção em horário comercial e saborear aí o seu super combo na RV Lanche. E você que ficou com água na boca e quer fazer o seu pedido, 999-28-5090. Beleza? Vou indo nessa. Um abraço, fica com Deus e até amanhã. Tchau, tchau.

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0: perto do final de semana. Foi perto anteontem e perto depois da manhã. Eu não sei porque eu falei isso. Logo na abertura. Eu queria estragar a abertura do Conta Tudo.
1: Quem?
0: Parabéns pra mim. É brincadeira. Mas vamos lá. Tem um tema.
1: Tem um tema.
0: Um montão de informação, né, Kel?
1: Informação, música, fofoca, aquele programa feito do jeitinho que você gosta.
0: Verdade. Sabe quando você começa o dia capotando?
1: Aconteceu hoje.
0: Ai, meu
1: Deus.
0: Bora pro tema.
1: Bora.
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0: E essa semana a gente comemora o Dia Internacional da Juventude, que é o meu caso.
1: Ah, tá jovem, né, filho?
0: Claro, claro.
1: Tá esbanjando juventude.
0: Ai, mas olha, você já notou isso, né, Kel?
1: Eu notei, realmente.
0: Então, outro dia até perguntaram assim, quando eu falei, ah, eu sou casado, tenho filho, é com essa idade?
1: É, nossa, você casou jovem, né?
0: Então, 9 anos. Ai, meu Deus do céu. Brincadeiras à parte, qual foi a maior loucura ou aventura da juventude? Vale viagem, sem dinheiro no bolso, enfim. As histórias são inúmeras, né, Kel?
1: É isso aí, a gente quer saber o seu caos. Conta aqui pra gente no 3499-136-2203. Valendo, sabe o quê?
0: É.
1: Um tablet novinho pra você ficar conectado.
0: Muito
1: então
0: legal, né?
1: Então participa, só concorre quem manda mensagem aqui pra gente. Eu quero ler o seu recado, sexta-feira sai esse presentão, tá certo?
0: Boa, vamos tocar nossa primeira?
1: Bora!
0: Panda e Gustavo Lima, calcinha de renda.

0: E aí, Kel, quem tá querendo o biscoito? Conta pra gente.
1: Ai, gente, olha só. O ator Nicolas Prates decidiu abrir mão de um novo papel numa novela pra poder se dedicar mais e apoiar a esposa Sabrina Sato durante a gravidez.
0: Ah, mas olha, isso aí é maravilhoso.
1: Não é?
0: Então.
1: Olha, a escolha de colocar a família em primeiro lugar surpreendeu a Sabrina e o Nicolas contou que quer acompanhar de perto cada momento dessa fase especial, estando presente como papai desde o início da gravidez. Muito fofo, né?
0: Eu amei, viu?
1: Legal.
0: Olha, uma ótima... Vamos dar o quê? Dar um monte de biscoito, dar leite, dar fraldinha.
1: É, já prepara o enxoval.
0: Então... Bora de música!

0: já participando aqui. Aliás, tá bombando a nossa rede social, né, Kel?
1: É verdade! Bora ler o recado, pessoal?
0: Bora!
1: Olha, gente, aqui no 3499-136-2203, o Rodrigo Guimarães já tá participando. Ele mandou assim, ó. Minha loucura de juventude foi quando eu e meus amigos montamos uma jangada de garrafa pet e madeira de refugo pra atravessar a lagoa do nosso bairro. A jangada durou 10 metros e afundou com todo mundo dentro.
0: Meu Deus do céu!
1: A gente saiu cheio de lama, rindo demais e com a maior história da turma.
0: Muito legal, hein?
1: Muito bom, criativo.
0: Boa.
1: Olha, a Bianca Valadares falou o seguinte. Uma vez eu fui pegar o carro do meu irmão mais velho escondido no meio da noite só pra ir na lan house comer pizza e jogar com o pessoal do colégio. Eu não tinha nem carteira. Eu voltei a 3 por hora, estacionei igualzinho a ele e ele nunca descobriu.
0: Olha só.
1: Tomara que ele não esteja ouvindo, né, Bianca
0: então,
1: Valadares?
0: Agora já era, né, Bianca? Agora o mistério acabou, né?
1: Pelo menos ela dirigiu devagarinho.
0: Verdade. Bom, bora pro intervalo. Daqui a pouquinho tem muito mais pra você. Continue participando. Pode se dar bem na sexta-feira.
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6: 7:17.
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0: O Brasil registrou pelo terceiro ano consecutivo recorde de investimentos em saneamento básico. Em 2024, foram cerca de 29,1 bilhões de reais, alta de 9% em relação ao ano anterior. Apesar do avanço, a universalização ainda está distante. Dos 5.571 municípios brasileiros, 780 já universalizaram o abastecimento de água e apenas 321 a coleta e o tratamento de esgoto. Em 2024, somente 51,8% do esgoto gerado no país foi tratado. O marco legal do saneamento prevê ampliar o acesso à água potável e à coleta de esgoto para índices próximos de 100% até 2033.
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1: Bora pra primeira do dia?
2: Ih, eu tô cheia de fofoca hoje,
1: Ciro. Ah, meu Deus, o que você tem pra gente agora?
2: Menina, eu tô sabendo que a Anitta...
1: Peraí, o tom da Kel, ó. Menina, eu tô sabendo. o negócio vai ser bom.
2: Então, eu tô sabendo que essa turnê Equilíbrio, essa fase Equilíbrio da cantora Anitta... Trouxe um novo amor pra ela.
1: Então ela tá se equilibrando na vida sentimental também?
2: Se equilibrando no corpinho do ator Danilo Mesquita.
1: Opa!
2: Isso sim!
1: Danilo Mesquita?
2: Pois é, parece que eles estão vivendo uma fera. Porque a gente percebeu que Danilo Mesquita foi prestigiar a turnê Equilíbrio que ela fez em São Paulo. Certo. Até aí, tudo bem. Qualquer ator pode ir lá prestigiar. É uma cantora de renome.
1: Né?
2: Pois é. Só que ele acompanhou o show ao lado do pai dela, Mauro Machado, dos amigos da cantora. Dias depois, ele voltou a marcar presença em outra apresentação da artista. Eles foram vistos juntos num show do Djavan no Rio de Janeiro.
1: Ah,
2: ou seja...
1: Tá mais que junto.
2: Tá rolando uns beijinhos ali,
1: Sem dúvida nenhuma. É que coisa de fã, não é assim
2: Não é. E casalzão, né? Porque
1: exatamente.
2: O ator baiano, gente, ele é lindo, ele é talentoso. Já participou de produções como Segundo Sol, Éramos Seis, Ricos de Amor, enfim.
1: Ela tem um histórico
2: ele
1: bom, né?
2: Ele tá brilhando.
1: Então...
2: Gostei.
1: E vai brilhar mais ainda com a Anitta, né?
2: Vai, não vai?
1: Tomara que dê certo.
2: Também acho.
1: Como é que fala? Match?
2: Deu match.
1: Deu match?
2: É.
1: Aí, bom. A minha idade, eu entrego na minha idade. Eu sou jovem.
2: Você sabe o que é farmar aura, Cido?
1: Farmar aura? Não.
2: Não, é melhor não saber. Deixa.
1: Tem um amigo meu, da mesma idade, farmar aura, tendo infarto.
2: Ai, meu Deus.
1: A cara foi parar no... É aura,
2: olá,
1: gente, é aura. Tá infartando, velho.
2: Ai, meu Deus.
1: Então... Ai, que besteira. Vamos lá. Yasmin Santos, Simone Mendes, nem a pau.

0: verdade?
1: Conta!
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0: Conta tudo! E chegamos, hein, Kel? É o momento de quem ama, cuida, hein?
1: Vamos lá, minha gente! Trazendo resumão da novela pra você! Olha, nessa quarta-feira, se prepara que teremos Elisa interrompendo aquele climinha entre Predo e Adriano.
0: Ah, tá brincando que Predo vai estragar tudo.
1: Eita, Predo.
0: Predo. O Predo vai ficar na mão lá, é?
1: Vai.
0: Será? O Predo só arruma problema.
1: Eita, Predo.
0: Vamos lá.
1: Ó, o Edivaldo registrar a Pilar observando o Yuri desfilar em trajes de banho.
0: Ai, Pilar. Ah, Pilar, tá mexendo. Vai que o coração dela deixa de ser peludo.
1: Ah, até
0: com
1: parece.
0: Amor.
1: Ó, a Francesca vai aparecer pro Toniel e vai afirmar que o anel do Arthur tá na casa do ex-patrão. Inclusive, a Brigitte vai acusar a Bia de não cuidar direito da filha. E o Ademir vai refletir sobre a ideia da Carmita de se hospedar em sua casa pra conviver com Pedro. Já a Adriana vai ficar sabendo pelo Pedro, Kleber e André que a promotoria acatou as denúncias da Sueli.
0: Eita,
1: mais Lili, uma vitória pra ela.
0: Ó.
1: E o Edivaldo vai mostrar pra Ingrid o vídeo do desfile de Yuri pra Pilar.
0: Ai, ai, ai.
1: Bom,
0: a Pilar vai se apaixonar.
1: Então, mas o Yuri é mucomunado com a Adriana, né?
0: É, também, né?
1: Quem é essa?
0: Meu, só tem rolo nessa novela também, meu
1: claro.
0: Jesus, hein?
1: Jô, o Yuri vai passar as informações da Adriana do desfile que teve que fazer pra Pilar e o André vai oferecer apoio pra Dora. Já o Ademir vai entrar na casa de Dora e quase flagra a ex-mulher com o André.
0: Pronto.
1: Ei!
0: O que rola hoje em Quem Ama Cuida?

0: esporte.
1: E no Conta Tudo, agora a gente vai pro mundo esportivo, Kel.
2: Olha, Cito, parece que o futebol brasileiro vai mudar pra valer, viu?
1: Ah, é?
2: É, a CBF aprovou novas regras pro Brasileirão e a Copa do Brasil com o objetivo de acabar com a cera e fazer a bola rolar muito mais. As mudanças são bem rigorosas, né? Com a lei Vini Júnior, que dá cartão vermelho pra quem cobrir a boca durante discussões, e limites de tempo bem curtos pra laterais, tiros de meta e substituições. Além disso, agora só o capitão pode conversar com o árbitro e atendimento médico em campo vai deixar o jogador de fora por um minuto.
1: Ô, louco, hein?
2: É, o VAR também vai poder revisar segundos cartões amarelos, mostrando que a intenção é ter um jogo muito mais rápido e com menos paradas.
1: É, alterou a dinâmica, né?
2: Né? Isso vai alterar bastante o jogo, hein?
1: Muito legal isso, hein?
2: É, eu acho que tem que ser cada vez mais transparente o futebol, sabe?
1: Verdade. Bom, vamos tomar um café agora?
2: Bora!
1: Porque falar de futebol depois de uma Copa do Mundo...
2: Ei.
1: Ah, meu Deus do céu, não quero lembrar dessas coisas, não
2: quero.
1: Deixa
2: pra lá, deu gatilho.
1: É, deixa pra lá, deu gatilho, é isso mesmo.

0: 7h38.
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2: E agora tem mais fofoca já. O que é? Dá uma piscada e é uma fofoca. Outra piscada, outra fofoca. É assim,
3: né? É, querido. Aqui a fofoca não para.
2: Então, você tá bem atualizada, hein?
3: Ai, Cido, olha, o que aconteceu aqui eu não sei e eu vou descobrir. Mas o cantor Xamã surpreendeu os fãs aí, anunciando o cancelamento da turnê Xamã 2026.
2: Tá brincando?
3: Não, e a turnê tinha mais de 30 apresentações em cerca de 25 cidades brasileiras, você acredita?
2: Mas peraí, cancelou todo?
3: Toda a turnê.
2: Ô, louco!
3: Olha, a equipe ainda não detalhou o motivo, mas informou que a decisão foi tomada diante de uma necessidade relacionada à produção do projeto. Só que a turnê, gente, ia começar no dia 15 de agosto agora.
2: Então,
3: ó. Já ia acontecer em João Pessoa, né? Ia passar por outras cidades, como Brasília, Belo Horizonte, Sorocaba, enfim.
2: Mas sabe o que me impressiona? É que tão pouco tempo pra início cancela.
3: Exato. Olha, quem comprou o ingresso vai receber o valor integralmente. Diz que o reembolso vai acontecer de forma automática em até 7 dias úteis. Pode ficar despreocupado. Agora, apesar desse cancelamento da turnê, o Xamã confirmou que ele vai estar no Rock in Rio 2026, que vai acontecer no dia 6 de setembro.
2: Bom, aí tem tempo pra se alinhar, né?
3: Pois é. Agora sim. Eu ainda vou descobrir, viu, Cido? E aí eu vou contar tudo aqui.
2: Vamos
3: deixar.
2: Porque
3: como é o nome do programa mesmo?
2: Conta tudo!
3: Eu vou contar!
2: Boa! Guilherme Benuto, sujeito homem.

0: Felipe Araújo, amor da sua cama.
1: Internet é pra isso.
0: Kel, internet é pra isso.
2: E qual é a dica de hoje?
0: A plataforma Bem-Estar Mental Headspace consegue explicar a ciência da mente de forma totalmente interativa e visual. Por meio de animações modernas, lições práticas, passo a passo, o Headspace ensina de verdade o cérebro como ele reage ao estresse, à ansiedade, mostrando técnicas rápidas de respiração e foco para o dia a dia, para que a gente possa se aliviar.
2: Legal.
0: Desestressado, né? Todas as lições são curtas e se adaptam à correria moderna, fazendo o aplicativo Headspace uma ótima opção de bem-estar mental e alívio da ansiedade.
2: Ah, muito bacana ter esses recursos na internet, né? Pra, pra quem quer se tratar, né?
0: É o meu caso.
2: E matar a curiosidade também.
0: Eu vou entrar nesse paranauêzinho aqui.
2: Eu tô precisando também, viu, Cid?
0: Será que eu vou dormir à tarde?
2: Acho que talvez.
0: Coloca um filme de terror, durmo. Um de ação, durmo. Um romance, durmo. Não vou abrir isso aqui, não.
2: É melhor
0: não. Vou ficar na minha. Vamos curtir música aqui.

0: Bora falar dos temas, Kel, antes de passar a régua nessa hora?
1: Vamos lá, Cido, olha, já foi uma hora, mas calma, você... Ai, nossa, já acabou, conta tudo, claro que não, a gente volta daqui a pouco com mais uma hora inteirinha. E eu já te convido a participar, porque o nosso tema da semana tá rolando. E a gente tá assim, ó, pensando na nossa época de juventude. Fala aí, o que, que você aprontou na juventude? Aquela história que você não esquece, hein? Aquela aventura da juventude, aquela loucura. Conta pra gente no 3499-136-2203. Tá valendo presente pra você na sexta-feira. Tem um tablet novinho. Mas pra isso, você participa, eu leio aqui a sua mensagem, você concorre e todo mundo fica feliz, tá?
0: Boa!

0: 758.
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0: Maquininha de Conta Tudo, com participações, tem presente na sexta-feira e a gente quer saber de você com o nosso tema de hoje, que eu vou rolar agora.
1: Tema da semana.
0: Sim, qual foi a maior loucura, aventura na juventude? O que rolou? O que você fez? O que você aprontou? Conta pra gente, pode se dar bem, né, Kel?
2: É isso aí, 3499-136-2203, valendo um tablet que vai ser sorteado na sexta-feira pra todo mundo que participar aqui com a gente.
0: E tem participação, né, Kel?
2: Claro, o povo já tá mandando os causos por aqui. É. Vou ler o recado do Gabriel Nogueira. Ele falou o seguinte, olha, uma vez eu e meu amigo fomos a pé pra uma festa numa chácara que ficava a 3 horas da nossa casa porque não tínhamos dinheiro pro táxi. A gente foi cantando o caminho inteiro, chegou lá no final da festa. Mas dançamos ainda umas 2 horas, como se não houvesse amanhã.
0: Então, foi
2: faz
0: legal.
2: Parte, gente, faz parte. Olha, Juliana Medeiros falou o seguinte: a minha loucura foi fazer uma viagem de bate e volta pro litoral num domingo de manhã de carona num caminhão de frutas. A gente foi sentado no meio das caixas de laranja, tomou banho de mar de meia hora e voltou no mesmo dia. Foi sensacional.
0: Essa foi legal, hein?
2: Eita, correu perigo, hein, Juliana? Que é isso,
0: quase,
2: gente?
0: Mochilão de praia.
2: Mochilão,
0: né,
2: de praia, é bom.
0: Boa, boa. Bom, ó, vai participando aí que na sexta-feira pode se dar bem. Daqui a pouquinho tem mais participações, né, Kel?
2: É isso aí, continua.

0: Conta tudo, hein, Luan Santana? Escreve aí.
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0: E as fofocas não param no Conta Tudo. E a Kel tá afiada e tem mais pra gente.
1: Claro! Fofoca que não fala por aqui, Fernando. Então, tá pensando o quê?
0: É, tá. É pessoa bem informada, é outro nível, né? Eu vou te contar, viu?
1: Olha só, a influenciadora Graciane Barbosa não vai mais ser rainha de bateria da União da Ilha do Governador no Carnaval de 2027.
0: Ô, louco, por quê?
1: Pois é, gente. A escola anunciou a saída da musa.
0: É.
1: E acabou até prestando uma homenagem à trajetória dela na agremiação, né? Afinal, a Graciane ocupou esse posto nos carnavais de 2018, 19, 20 e retornou à frente em 2020. Retornaria, né? Aliás, ela retornou em 2026, no começo desse ano.
0: Foi.
1: Mas enfim, no comunicado, a União da Ilha destacou a entrega, a dedicação, a relação da Graciane com a comunidade e afirmou que as portas da escola continuarão sempre abertas pra ela, tá?
0: Ah, peraí, ela que decidiu sair, então?
1: Parece que sim.
0: É, porque se a escola deixa a porta aberta, né?
1: É verdade. Agora, tudo isso acontece porque a Graciane deve retornar à Dança dos Famosos no Domingão com o Hulk.
0: Ah, tá aí.
1: Isso.
0: O casamento da informação tá aí.
1: Pra quem não sabe, ela já participou da competição em 2025, mas precisou deixar a disputa porque ela sofreu uma lesão, né? Na época, o Hulk convidou ela pra voltar na temporada seguinte e é o que vai acontecer. Então, pra se dedicar a esse projeto na TV, ela resolveu não participar do carnaval porque isso comprometeria os ensaios, etc. Porque, gente, meio do ano, o carnaval já é, né, no ano que vem, em fevereiro. E, assim, a dedicação das escolas de samba para o evento do carnaval que acontece aqui no Brasil é sempre muito grande, né?
0: É quase assim, né? O carnaval acaba, já começa uma nova
1: projeto.
0: Equipe trabalhando bastante
1: é
0: já
1: verdade.
0: Pro próximo ano.
1: Uhum.
0: Ah, que legal, hein? Mas
1: legal.
0: Foi por uma boa causa.
1: Foi, tá certa ela, né?
0: Exatamente.
1: Tem que abraçar os projetos e se dedicar inteiramente a ele.
0: Verdade. E olha, dançar pede muito do nosso corpo.
1: É um esforço grande.
0: Então, por isso que você não vê que eu não tô nem me mexendo direito aqui?
1: Então,
0: tô sentado quieto aqui por causa disso, Kel.
1: Dançou muito, né?
0: Ah, eu fui dançar e dancei, viu? Pé da coluna, essa região, né?
1: Não é, bico de papagaio? Como
0: não,
1: é?
0: Não, bico de papagaio em cima.
1: Ah, tá.
0: Pé de coluna dói demais.
1: Meu Deus.
0: Bora de música.

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1: E no Conta Tudo tem mais notícias, Kel. O que tá rolando?
2: Olha, Cidu, o Banco Central informou que ainda existem mais de 5 bilhões de reais em valores esquecidos nas instituições financeiras.
1: Ah, é?
2: Não, e desse total, 3,77 bilhões pertencem a mais de 22 milhões de pessoas físicas.
1: Eita, mas é uma galera que tem uma grana lá, hein?
2: Então, gente, olha, o sistema permite consultar recursos deixados em bancos, consórcios e outras instituições, inclusive em nome de pessoas falecidas. Olha, para evitar golpes, o Banco Central alerta que a consulta deve ser feita exclusivamente pelo sistema oficial de valores a receber, tá? Então, se você quer saber se tem algum valor seu esquecido em algum banco, acessa lá, consulta e qualquer coisa você, ó, já retira, tá? Para solicitar devolução diretamente no sistema, é necessário uma chave Pix, tá bom?
1: Beleza.
2: Uma vez eu consultei, uns anos atrás, eu tinha um dinheirinho.
1: Tinha
2: lá,
1: uma bolada?
2: Né? Agora eu não tenho nada.
1: Eu tenho medo de consultar e a Serasa descobrir. Quero falar disso, não. Vamos tomar um café?
2: Melhor, né?
1: Que é melhor, né? Não quero falar de dinheiro, não.

0: 8:17.
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3: A importação de veículos chineses para o Brasil mais que dobrou nos 7 primeiros meses de 2026. Segundo a Anfávia, os embarques da China cresceram 105,4% em relação ao mesmo período do ano passado. Dos 344 mil veículos importados pelo Brasil até julho, mais de 180 mil vieram do mercado chinês. Enquanto as importações avançaram, as exportações brasileiras caíram 20,8%. Mesmo assim, a produção nacional cresceu mais de 8%, superando 1,6 milhão de veículos. Os modelos eletrificados também ganham espaço. Elétricos e híbridos já respondem por 23,5% dos emplacamentos em julho. Participação recorde no país.
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14: Falei que era rápido. Intervalo nosso é uma piscadinha, né, Kel?
15: Vai que vai, né, Cido?
14: E a gente já volta com o quê? Abafa o caso.
15: Eita, vem! Gente, policiais militares de Alagoas foram recolhidos administrativamente após a suspeita do uso de uma viatura oficial durante a gravação de conteúdo pro Rancho do Maia, do influenciador Carlinhos Maia, gente.
14: Já arrumaram um B.O., né?
15: Pois é. Bom, pra quem não sabe, Rancho do Maia é um reality digital que foi criado pelo influenciador, em que ele vai e mostra lá como se fosse um reality show dentro das redes sociais, né? Agora, esse caso aconteceu no último sábado em Maceió, onde fica o rancho, né? A Corregedoria Geral da Polícia Militar de Alagoas abriu uma investigação para apurar o possível uso indevido dessa viatura que apareceu lá, eita, de forma indevida no reality do cara.
14: Mas será que era um enquadro dos caras?
15: Então, olha, a corporação não divulgou nomes, né, nem as patentes, nem o número dos policiais envolvidos. Agora, segundo a PM, os militares poderão responder pelos atos de acordo com o regulamento disciplinar, mas ainda não é possível antecipar a responsabilidade ou eventuais punições, né? Agora sim, gente, Polícia Militar não é brincadeira, não é? Você pede, ai, policial, pode participar aqui de um videozinho meu? Não é assim que funciona.
14: Não funciona.
15: O cara tá trabalhando, a viatura serve pra, né, fazer o trabalho deles, ir atrás de bandido.
14: Tanto é que se a galera quer fazer algum trabalho assim, pega caracteriza um veículo, né?
15: Faz de brincadeira ali.
14: Mas isso, usando viatura de verdade, é um problema sério. Bom, vamos fazer o seguinte, vou tocar aqui Ana Castela, Minha Herança.
15: Tá bom.
0: Essa mexe com meu coração.

0: Passou por aqui o Zé Neto e Cristiano, barulho do foguete.
1: Tá bombando.
0: E tá bombando, Kel.
2: Eita, o que anda bombando aí, hein, Cido?
0: Olha, a terceira temporada da série de comédia O Rei dos Pneus estreia no dia 13 de agosto na Netflix. A produção acompanha o dia-a-dia caótico de uma oficina mecânica familiar, onde o gerente atrapalhado tenta melhorar os negócios enquanto tenta lidar com as confusões do primo. A série traz no elenco os próprios criadores ao lado de Chris O'Connor, apostando em um humor leve e cheio de situações inconvenientes no ambiente de trabalho. Parece ser legal, né?
2: Ah, parece legal. Eu gosto de séries de comédia, pra ser sincera.
0: Eu também, viu?
2: Aí, gosto de dar uma risada.
0: É o que tá bombando aí. Já legal. Fica a dica aí pra você.

0: caos dele. Ele falou assim, ó, eu e a moçada do bairro, a gente decidiu fazer um campeonato de carrinho de rolimã na ladeira mais íngreme da cidade, de madrugada.
1: Ô, louco, hein?
0: A gente colocou luz de LED nos carrinhos e parecia uma corrida de Fórmula 1 noturna. Eu fui vice-campeão com muito orgulho, hein?
1: É, e os vizinhos devem ter dado um presente, né?
0: Coisa boa. Isso é uma coisa que...
1: O troféu do vizinho.
0: O troféu do vizinho, né? É. Para de gritar na minha porta!
1: É, pô, joga água, vira uma lama. Meu carrinho de rolemã, mas faz um barulho. Fica com cara de Fórmula 1 mesmo, né?
0: Meu Deus. Não, e essas coisas você não vê mais hoje em dia,
1: não,
0: né?
1: Vê.
0: E era muito divertido.
1: Era muito divertido.
0: Eita, quanto joelho ralado não teve,
1: Ixi,
0: nessa.
1: Ixi, eu tive cada um. E a galera que fazia carreto na feira com caixote?
0: Nossa!
1: Molecada era forte, hein?
0: Então. Já Carolina Bittencourt falou o seguinte.

0: chuva de meteoros. A gente passou a noite acordada, comendo brigadeiro de panela e viu as estrelas cadentes. Foi inesquecível.
1: Que legal, hein?
0: Nossa, Carol, você é chique, hein?
1: Outro patamar,
0: outro patamar,
1: né?
0: Então... Bittencourt o sobrenome. Isso é sobrenome de gente...
1: Ah, de gente que vê a estrela cadente com você. Oh, falando nisso, apontava o dedo e ganhava verruga.
0: Ganhava, não podia apontar.
1: Nossa, é uma coisa.
0: Essa é véia, hein?
1: Então, todo feliz contando uma coisa boa, essa é véia.
0: Ai,
1: essa
0: meu Deus.
1: Isso é de véio.
0: É.
1: Ah, Kel, não sei o que. Época da juventude. Não, você não participa.

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2: E o Conta Tudo continua, e claro, com um recheio especial, o quê? Fofoca!
0: Vamos lá, Cida, eu sei que você quer saber. Olha só, a influenciadora, ex-apresentadora, dançarina, nem sei lá, tanta coisa.
2: É.
0: A Nicole Bowles, gente, vai ser homenageada no Carnaval 2027.
2: Ah, é?
0: Ela vai ter a própria história transformada em enredo pela tradição. Pois
2: tá brincando.
0: A escola da série Prata vai levar pra avenida o enredo Rainha do Povo e Dona do Coração do Brasil. E a Nicole confessou que nunca imaginou receber uma homenagem como essa em vida e disse ter se emocionado com o convite.
2: Mas sabe que ela falou uma coisa bem interessante? Uma homenagem em vida. Porque a galera espera morrer pra fazer homenagem.
0: Pra fazer homenagem, né?
2: Isso aí dá um up na saúde, no bem-estar dela, né?
0: Muito legal, né? Olha, o desfile vai relembrar a trajetória da apresentadora desde o início da carreira, passando pela televisão, pelo carnaval, além de mostrar sua ligação com a natureza, os animais e o público. A Nicole já foi musa da Mangueira, Vila Isabel e Beija-Flor, além de rainha de bateria do Império Serrano. A tradição vai ser a 10ª escola a desfilar pela série Prata, na Independente Magalhães, no dia 12 de fevereiro de 2027.
2: Que legal, que boa notícia, hein?
0: Legal, gostei.
2: Eu gosto da Nicole.
0: Ela é muito carismática, né?
2: Verdade, bem merecido, viu? Vai fazer sucesso. Bom, falando em sucesso, vamos tocar mais uma aqui pra galera, que é Henrique e Juliano, Última Saudade.

0: Ricardo e Manu Batidão com Matheus e Cauã, Universo.
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0: O Kel.
1: Oi!
0: Tem muito famoso fazendo aniversário hoje?
1: Olha, bora desejar um feliz aniversário aqui pro Derrick Ramos, jogador brasileiro de basquete. Com diversas passagens pela seleção brasileira, clubes da NBB, Flamengo, Paulistano. Parabéns pro jogador de basquete Derrick Ramos. Também parabéns pra famosa modelo e atriz britânica Cara Delevingne. É, uma das supermodelos mais reconhecidas do mundo.
0: Verdade, hein?
1: Parabéns. Ela também já fez alguns papéis como atriz, né? Esquadrão Suicida, Cidade de Papel, enfim, entre outros, né, trabalhos. A famosa apresentadora de televisão, Márcia Goldschmidt.
0: A Márcia.
1: Nossa.
0: Será que ela continua morando em Portugal?
1: Acho que sim, hein? Faz tempo que eu não vejo a Márcia Goldschmidt.
0: Faz tempo, né? Eu vi alguma matéria dela, mas ela tava lá pro lado de Lisboa, essas
1: chique,
0: coisas,
1: né?
0: Assim. Inclusive, ela mora no mesmo condomínio que
1: dela. Ah, claro.
0: Minha casa lá em Lisboa. Faz um tempinho que eu não vou por lá, porque eu tenho visitado outros lugares.
1: Gente.
0: Então, a vida é assim, né?
1: É, a vida é assim. Idas e vindas.
0: Então, no que
1: hoje
0: rola
1: hoje você tá aqui
0: inveja,
1: no estúdio.
0: É, hoje eu tô aqui. É bem... Só que não tá casando as informações.
1: Deixa abaixo.
0: Você que tá fazendo aniversário hoje, muitos anos de vida, saúde, felicidade, um montão de coisa boa pra você.

0: gente vai passar régua, mas antes a gente reforça o tema, porque a galera tá participando de montão aqui. E o tema dessa semana tá bem animado, né?
1: Muito, gente! Qual a aventura da sua juventude, aquela loucura, aquela coisa maravilhosa que você fala só quando a gente é jovem faz, hein? Conta pra gente no 3499-136-2203. Você sabe que sexta-feira rola um tablet pra todo mundo que participar e interagir com a gente, né?
0: Verdade.
1: Manda aí o seu caos, eu quero ler amanhã. Tem até sexta-feira pra participar, tá certo? E amanhã a gente volta com mais Conta Tudo, mais alegria e mais
0: Sem
1: diversão
0: dúvida.
1: Pra você.
0: Boa, beijo, turma!
1: Tchau!
2: 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Não saia daí.

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1: Olá, boa noite.
2: Boa noite para você que nos acompanha em todo o país.
1: Quarta-feira, 12 de agosto de 2026.
2: Vamos ao destaque do dia.
1: Decreto regulamenta a escolha do fornecedor de energia elétrica por consumidores de baixa tensão.
2: Isso significa que escolas, hospitais, pequenos comércios e indústrias de menor porte vão poder decidir quem vai prestar o serviço.
1: Consumidores residenciais também terão essa opção a partir de 2028. Graziele Bezerra.
3: Também foi regulamentado o mercado de hidrogênio de baixa emissão de carbono no país. O decreto prevê a estruturação do Sistema Brasileiro de Certificação de Hidrogênio.
2: Plano Nacional de Logística orienta o planejamento da infraestrutura de transportes para as próximas décadas.
1: O documento destaca a integração como um dos principais desafios. Pablo Mundim.
4: O plano reúne 31 eixos prioritários para os próximos 24 anos. São 12 rodoviários, 8 ferroviários, 4 aquaviários e 7 intermodais, que combinam diferentes formas de transporte.
2: E ainda, a Agência Nacional de Proteção de Dados suspende por 3 dias a funcionalidade de transmissão ao vivo do Discord.
1: A ação faz parte do processo que apura falhas na proteção de crianças e adolescentes no ambiente digital. Thaís de Araújo.
5: A suspensão será mantida até que a empresa comprove a adoção de medidas técnicas de segurança e de governança que sejam adequadas para proteger os menores de 18 anos.
2: Hoje, na apresentação da Voz do Brasil, Mariana Jungmann e Luciano Seixas.
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2: Foram regulamentados 4 decretos na área de energia e transição energética.
1: Entre as medidas está a regulamentação das atividades de captura e armazenamento de carbono e também a abertura do mercado livre de energia.
2: Os detalhes você vai ouvir agora na reportagem de Graziele Bezerra.
3: Um dos decretos assinados nesta quarta-feira regulamenta o uso de tecnologias de captura e armazenamento de carbono. A medida contribui para a redução das emissões de gases de efeito estufa e para tornar o Brasil um país carbono negativo, como explica o ministro de Minas e Energia, Alexandre Silveira.
6: Capturar o carbono, colocá-lo onde é possível colocá-lo de forma segura, nas rochas, e tornar a produção de petróleo e a produção de outros biocombustíveis com captura e estocagem negativa de carbono.
3: Outro decreto estimula a produção e consumo de combustível sustentável de aviação no país. O ministro Silveira também anunciou a regulamentação da abertura do mercado de energia, permitindo que consumidores de baixa tensão escolham seu próprio fornecedor de energia elétrica, o que alcança consumidores residenciais, pequenas indústrias e comércios.
6: Até dezembro de 27, todo o comércio e toda a indústria poderá escolher de quem comprar energia. E até novembro de 28, todos os consumidores brasileiros.
3: Também foi regulamentado o mercado de hidrogênio de baixa emissão de carbono no país. O decreto prevê a estruturação do Sistema Brasileiro de Certificação de Hidrogênio, que tem como objetivo comprovar o desempenho ambiental do hidrogênio em comparação com outros combustíveis. Reportagem Graziele Bezerra.
1: Estradas, portos, aeroportos e hidrovias. Um documento aponta os principais desafios no modal de transportes do Brasil.
2: O Plano Nacional de Logística mapeia problemas atuais, prevê demandas que devem crescer e aponta onde a infraestrutura de transportes precisa avançar em até 2025.
4: O plano reúne 31 eixos prioritários de transporte para os próximos 24 anos. São 12 rodoviários, 8 ferroviários, 4 aquaviários e 7 intermodais, que combinam diferentes formas de transporte. Outros 11 eixos integram um banco de projetos para estudos futuros. Com 112 objetivos prioritários, o Plano Nacional de Logística identifica problemas que precisam ser enfrentados hoje, demandas que podem crescer até 2050 e oportunidades de desenvolvimento regional. O plano também identifica a necessidade de ampliar o uso de ferrovias, hidrovias e cabotagem, e de melhorar a integração entre diferentes modos de transporte. Entre os desafios estão os gargalos para o transporte de produtos importantes para a economia brasileira, como soja, milho e carnes. O ministro de Portos e Aeroportos, Tomé Franca,